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3: A insolação é provocada pela exposição excessiva ao sol. Ela pode provocar intensa falta de ar, dor de cabeça, náuseas e tontura, temperatura do corpo elevada, pele quente, avermelhada e seca, extremidades arroxeadas e até mesmo a inconsciência. Mesmo sem estar diretamente exposto ao sol, é possível ter insolação.

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0: Bora aí, bota pressão, Jorge, bota pressão. Que a turma gosta de forró, né? E tem eles no Boteco 98, Comitiva Máfia Mineira. Abraço pra vocês aí também, Comitiva da Amizade, Comitiva Espora de Ouro, Comitiva Sem Limites, Comitiva dos Apaixonados por Cavalo também. Olha aí, os bão de festa, vocês estão que estão pro Piseiro Fest aí, tá? Abraço pra vocês também. Alô, Leda, pra você também desejo tudo de bom pra ela, pro Osmar e a turma lá, sei lá, irmãos Meira, aquele abraço. Ó, o pessoal tá pedindo aqui, Tatiele, Talitiele e Guilherme pedindo aqui, Jonas Esticado, beijo bom. Vamos tocar daqui a pouco, mandar pra vocês aí também. Alô, Marília, sucesso pra você aí, tá bom? No Recanto das Águas, a Maria Clara tá por lá acompanhando, sim, o Rastapé 98 FM. Expectativa boa. Tudo de bom pra vocês aí também. São 9 horas e 19 minutos, já já tem mais, pessoal.
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1: Puxa mais um então de abraço por aqui, Maurina Soares. Obrigado pelo carinho.

jeito que a moçada gosta. Barões da Pisadinha, Batom de Ouro. Por aqui teve Mano Walter, Eu Não Vou Mudar. Pra turma das Vaquejadas aí também, aquele abraço carinhoso pra vocês, tá bom? No bloco teve Jonas Esticado, Sorte Que Você Beija Bem. Então vambora, pessoal, demais. Alô por aqui. Tá valendo pro Bruno também, a turma de Tabocal. Já tem mais música no oferecimento. 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

0: Billy Forrozão, taco, taco e não pega, Zé. Por aqui teve Dominguinhos e Flávio José, no meu pé de serra. Aí, música boa, né? Pois é, gente. Um dos primeiros forrós aí, tá bom? E os compostos gravados lá pras bandas de 1950 por aí, né? Com Luiz Gonzaga. Arriba saia numa sala de reboco. Tradicionalíssima também. Bora demais, alô por aqui, boa noite.
1: Boa noite, também que hoje aquela Sânia de Capitanese. Eu gostaria de oferecer um alô para Marcos Vinícius e para o Elcio, oferecer uma música de Amor de Yasmin para eles e para você também, 98, boa noite.
0: Valeu, o alô também tá valendo pro Edinho, quem manda um abraço para ele é a irmã Cláudia Cavalcante, obrigado pela audiência. Já tem mais Vasta Pé 98, oferecimento em cor, cuidando do seu coração, são 9h44.

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2: 10 e 4.
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0: Pois é, o rei Roberto Carlos também canta forró, esse menino. E a turma acompanhando o Rastapé 98 FM, você também? Muito bom então, pessoal. Abraço aí pra turma também acompanhando a programação 98 FM. Abraço, pessoal, tá curtindo forró com a gente também lá em Caraí. Valeu, Cauane, tudo de bom pra você também, Márcio. O Danilo também tá na escuta. Falo nisso, manda abraço também pro pessoal lá de Simão Campos. Galera que não perde sempre, curte a programação 98 FM. Bora demais, abraço por aqui então, pessoal. Ao Cido Aguiar, de Coderópolis, São Paulo. Obrigado pelo carinho, pediu e curtiu com a gente o baile na Fazenda. Valeu, oferecendo pra toda a galera também, curtindo aqui o Rastapé 98. Valendo pra Tati, a galera pediu e curtiu o Natson, o Ferinha. Esse aí valeu também pro Tonzão. Ô, Tom! Obrigado, amigo. Sucesso pra você também, companheiro.
1: Alô, Rastapé 98. Aqui é a Amanda Chamone, sempre ligadinha na melhor. Toca pra nós, Tarcísio da Acordeão, A Culpa é da Morena.
0: Vamos procurar pra mandar pra vocês. Valeu, alô, também tá valendo aí, tá? Pra da Sabrina, especialmente pro esposo, o Edson, curtindo a programação 98 FM, Família Fonseca, galera, curtiu por aqui, música de Mala Sem Alça, Lágrimas Reais, e no bloco foi Natson, Verinha Posta aí. 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Hora, pessoal, 10h17.
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4: 10h20.

Boa noite, 98. Aqui é o Wilson do bairro Santos Reis. Gostaria de ouvir um forró com calcinha preta, anúncio na TV. Oferecer pra toda a galera do bairro Santos Reis. Oferecer pra toda a galera da cidade de Montes Claros. Oferecer pra todos vocês.

0: Turma da Chácara, Aéreos Felizes, obrigado pelo carinho também acompanhando com a gente. Valeu, Dani. Boa noite.
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0: Comitiva do Sem Rumos, a turma de Atoleiro também na Escuta 98. Dadier, Ramonzinho, falou também, tá valendo pra ela, pra Mila. Tá aí curtindo com a gente, Camille, e o pessoal em Santa Bárbara 2.

0: Bom demais por aqui então, Carlinhos de Andrade, bagaceiro, antes teve calcinha preta, manchetes nos jornais. Solange Almeida, erro, bora de alô por aqui então, turma pediu o galeguinho dos olhos azul, daqui a pouco eu tô mandando pra você.
1: Boa noite, amigão, toca por favor aí, Solidão de um Caminhoneiro, manda um alô pra Coronel e pra meu amigo Samambaia e Gago e também meu amigo companheiro de trabalho, Val. Valeu, amigo, boa noite.
0: Já, já, estamos mandando aí sucesso para você também, companheiro, acompanhando e curtindo aqui o Rastapé 98 FM, no oferecimento de Andrade Colchões, a hora são 10:30.
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0: Boa noite, amigão. Toca por favor aí, Solidão de um Caminhoneiro. Manda um alô pra Coronel e pra meu amigo Samambaia e Gago. E também meu amigo e companheiro de trabalho, Val. Valeu, amigo. Boa noite.
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Ela, ela, Reinilson Aguiar, aqui no Rastapeba 98 FM, turma de Japão Vá, galera de Lontra também, valeu, Elias Madeirada e a turma lá do Bairro Alterosa, sucesso pra vocês aí também, tá bom? Pessoal pede por aqui, música de Zezinho Barros, daqui a pouco a gente manda pra vocês aí, Neguinho e Juninho, também o Júnior e a Angélica curtindo com a gente no bar do Jorginho, valeu, turminha, turma de Glaucilândia também, pessoal dos Três Tambores, aquele abraço pra vocês, lembrando a galera que os áudios devem ser de no máximo 15 segundos, acima desse tempo não tem como colocar na programação, tá bom? Pessoal, pede por aqui também Chapeludo com Guilherme Silva, opa, na verdade a música é com o rapaz com Rio Negro e Solimões, é isso mesmo? Vamos fazer o possível pra tá tocando daqui a pouquinho, viu pessoal? Pra vocês aí também, gratidão, é isso, Nando Moreno e Rio Negro e Solimões, daqui a pouco tô mandando aí, gratidão, gente. 9800-9898, participe, interaja conosco aqui na programação, abraço também, tá valendo pro Ezequiel Nobre, valeu Ezequiel, agora são 10 horas e 45 minutos.

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2: Turma no barzinho do Maurílio, pessoal aí no Grande Independência. Abraço pra vocês também curtindo. Ó, quem também tá acompanhando a programação 98 FM. Olha aí o amigo André na escuta conosco. Valeu, de abraço por aqui também. Tá valendo pro Thiago no Bar do Baiano. Sucesso pra você, amigo.

Bora lá, Adelson, em Campos Elíseos. Um abraço por aqui, ele manda pra Olivia, Eduardo também, a turma do Riacho do Fogo. Obrigado pelo carinho, turma tá pedindo por aqui música de Guilherme Silva, daqui a pouco a gente tá mandando aí. Valeu, Dedé. Tudo de bom pra você, Bodão, a esposa André e os filhos David Assis e a Rita Gabriela também. Valeu, Bodão, sucesso pra você, tá bom, companheiro? Já alô por aqui também pro amigo Flaviano, esse não perde, sempre curte aqui o Rastapé da 98 FM. Vambora. Eita.

0: 11-1.
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3: Quer manter o câncer longe de você? Uma boa alimentação e hábitos saudáveis. A dieta preventiva contra o câncer é feita à base de frutas, verduras, legumes e grãos, com baixa quantidade de gorduras e calorias. É ideal também para quem sofre de hipertensão, colesterol alto ou diabetes.

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2: 11:05.

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3: 11 e 19.
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Demais, pessoal, por aqui. Eliane, Brilho da Lua. Antes teve Capa de Revista com Boca de Tempero. Nós mata saudade ouvindo as modas dessa. Antes teve Alemão do Forró. Fica, amor. André, como é que você tá? Thaís, obrigado pelo carinho também. A turma das Cavalgadas aí, Forzeira, também curte a programação 98 FM. Carlúcio Vera, Daiane, Carlos dos Santos, ex, obrigado mesmo. Na Fazenda Garrucha, o Tony Gomes tá sempre curtindo com a gente. Obrigado, Tony Gomes. Pra você também, uma ótima noite. Segue daí, então. Tem mais forró, pessoal, até a meia-noite. 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
2: 11:32. 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
4: Isso, Maria!

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0: 11:46.
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1: Amanhã tem mais Rastapé 98. Continue com a gente, curtindo até o finalzinho. Pra você, desejo aí tudo de bom. Abraço também pra Lia, turma do Clarice Ataíde.

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2: Meia-noite e um.
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0: Meia-noite, 17.
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3: Uma e um. 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
3: 2 e 1. 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

0: Valeu! Valeu, Matheus. Cara, sucesso cada vez mais.
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3: 3 e 2. 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

0: 3 e 18.
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3: 4 e 3.
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1: Quatro e 59.

Muito bem, tá aí, ouvimos Gino e Geno, fechando bem o primeiro bloco do Fino da Roça, este que é o programa campeão de audiência nesta manhã de sábado, dia 5 de setembro de 2026. Para você, um ótimo dia no ar, mais uma edição do Fino da Roça. Aqui tem música sertaneja, moda de viola, música caipira e o melhor de tudo, claro, a sua participação, né? Participe mandando o seu alô para quem você quiser através do nosso WhatsApp 99800-9898. Você pode participar por mensagem de texto e também por mensagem de áudio. Mensagem de texto é quando você escreve, digita lá letrinha por letrinha, que formam as frases, as palavras que dão ideia do seu raciocínio lógico. Também, claro, você pode participar por mensagem de áudio. Mensagem de áudio é quando você grava sua voz, você falando, você dizendo, você anunciando. Porém, para participar por mensagem de áudio, tem algumas regrinhas a serem seguidas, que são essas. O seu áudio deve ter no máximo 15 segundos. Você deve dizer bom dia 98. Não precisa falar o meu nome. Não precisa falar a palavra locutor. Ei, mas por que isso, hein? Isso é para otimizar o seu tempo, para que você possa utilizar os seus 15 segundos na boa, na manhã, sem pressa, sem correria, sem atropelo. Quem participa por mensagem de áudio também não se pode fazer comentário se tenha conteúdo político partidário. Para isso existe o horário eleitoral. É. Também não se pode fazer comentário se tenha conteúdo publicitário. Conteúdo publicitário é quando você cita o nome de empresas, festas, eventos, por aí vai, né? Nada que configure propaganda. Também não se pode fazer comentários que tenham conteúdo que venham a ofender outras pessoas, a chincalhar, diminuir, fazer com que a outra pessoa fique triste, cabisbaixa, lastimando a vida. Nada disso, tá bom? Afinal de contas, o programa é feito, pensado, desenvolvido, elaborado para levar alegria, felicidade, coisas boas e uns modão de arrancar o pica-pau do oco. É desse modelo. O Fino da Roça é o campeão de audiência, está no ar e, claro, contando com sua audiência e com sua participação. E olha, voltamos já rapidinho, fiquem ligados, lembrando que a sua participação é super, hiper, ultra, mega, power, bem-vinda. Vá lá e participe você também do Fino da Roça, que é o campeão de audiência. Estamos esperando por você neste programa que é fantástico e, para ficar melhor ainda, claro, tem que ter a sua participação, né? Portanto, peço que participe. 99800-9898. Fala devagar, nunca consigo anotar. Tudo bem, calma, vamos lá. 99800-9898. Anotou? Se não anotou, anote, registre, memorize, mas não deixe de participar. Afinal de contas, você por aqui faz com que o programa fique ainda mais bonito, ainda mais alegre, ainda mais feliz. E você, é claro, também vai ser contagiado com esta alegria, com essa felicidade, com esse mar de coisa boa que é ter você por aqui. O Fino da Roça, o campeão de audiência, volta em instantes com mais músicas, com mais alô, com mais participações. Você fique ligado. O Fino da Roça, o campeão de audiência. 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

0: Júnior e Júlio cantando Tábua no Meio, fechando bem mais um bloco aqui do Fino da Roça, que é o campeão de audiência. Antes, Tonico e Tinoco cantou Parabéns, Parabéns, Parabéns a todos os aniversariantes do dia. O Fino da Roça volta em instantes. Fiquem ligados, ouvindo aqui a primeira e a número 1, 5:18. 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
15: 5 e 21.
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0: Ari Edson e Renan cantando Santa Aparecida, fechando bem mais um bloco aqui do Fino da Roça. E essa música foi em especial para Elisete. A Elisete está indo visitar Bom Jesus da Lapa com a família. Abraço para Elisete, o marido Naldo, também os filhos Alana e também o Bernardo. Bom dia para vocês, queridos. Que o bom Deus abençoe a viagem na ida, na volta. Que vocês possam chegar, fazer as suas preces, os seus agradecimentos, voltar em paz, de alma lavada, coração tranquilo e, é claro, né, renovando os pedidos de muita paz, muita saúde e muita prosperidade. Deus abençoe vocês. Quem mais no Fim da Roça? Bora,
1: bom
0: vai!
1: Bom dia, 98, bom dia, ouvintes, eu Tony Gomes, se for possível, toca para nós a Estrada da Vida e ofereço para todos os ouvintes, toda a família Gomes, já do Reis, na Vila Atlântica, e lembrando os caçambeiros que hoje é o grande dia do Chuá. Tchau, obrigado, bom dia.
0: Alô, amigos caçambeiros, é hoje o grande dia, então já sabe, né? Não tem como fugir do banho. É hoje o dia do banho dos caçambeiros. Alô, você, meu amigo caçambeiro, não fuja não, hein? É, vamos buscar você aí pra tomar o seu chuá, pra tomar o banho do dia. Mas, rapaz, eu não digo é nada, ao menos o sábado, né? Quem mais tá no Fim da Roça? Alô pro amigo Carl Silva, valeu, Carl Silva, bom dia pra você. Quem mais tá por aqui? Tem áudio? Tem, né? É o nosso amigo Léo, vai Léo, você campeão, bora, bora. Eita, dois
2: anos. Meu amigo, bom dia, aqui é Marco Leonardo, vou dominar o café, próximo Aloinha, manda a próxima música pra nós, pra mim, minha filha Franciele, meu filho Jonathan. Valeu, tenha um bom dia.
0: Valeu.
2: Um sabadão pra você.
0: A todos nós. Abraço pra você. Ele postou aqui a foto de um fogão a lenha, fervendo uma água pra fazer um café delicioso. Ah, que maravilha. Eu espero que esse café que você vá fazer seja o café Jequitinhonha, o melhor café do mundo. Ah, valeu. Abraço pra você, campeão. O Fino da Roça volta já, não saia daí, ó. 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
0: Muito bem, já estamos de volta, 6 horas em ponto. Bom dia pra você, onde quer que esteja, o nosso muito obrigado pela audiência. E vamos de alô para aquela turminha que tá sempre ouvindo aqui a primeira e a número 1. Abraço para eles, os amigos Graça e Pio no Cândida Câmara, também no Cândida Câmara, o Manuel e a esposa Carmelita. Bom dia para vocês, queridos. Também tem alô pro Paulo da Copasa, a esposa Di e os filhos Matheus, Marcos, Leonardo, Paulo Henrique, a turminha de Santa Lúcia. Um grande e forte abraço para amiga Terezinha no bairro Delfino Magalhães. Eite, bom dia para você, querida. Também, claro, tem alô para o Wagner, a esposa Sandra, os papais da Isadora, uma linda princesa. Claro que também tem abraço todo carinhoso e especial para o Edson Silva e família na Fazenda Cabeceira de Curral de Varas. Alô para o amigo Zoé e a esposa Vânia no Independência. Claro que também tem grande e forte abraço, amigo Simval na Vila Anália, para Cicinha no Vilagem do Lago. Alô também para os amigos Cleus e Valdir na região do Rio Verde. Alô pro Eloy e pra Marli no Campo do Meio. Também tem abraço amigo Anderson Rossignoli e a esposa Rosimeire, a tia Meire lá em Vila Nova. Por lá também Pretinha e os filhos. Por lá o Juninho, bom dia a todos. Um grande abraço para eles, meus amigos irmãos, o Fabiana, Solange e o Natan no Esplanada. Bom dia, queridos. Também tem alô pra turma em Campos Elíseos. Por lá o amigo Benício. Alô, seu Bené, bom dia pro senhor. Por lá também, dona Chica e seu Vando, os pais do meu querido amigo Sambuquinha do Alto São João. Alô, Sam, bom dia pra você, pra esposa Vânia, o filhotão Gabriel, um ótimo dia pro Justino Pezão e esposa Cléia. Abraço a todos. Alô, Wagner, bom dia pra você. Também tem alô pra turma em Belvedere, região rural de Francisco Sá, onde mora minha querida e amada mamãe. Alô, dona Maria do Belvedere, bom dia pra senhora. A minha mamãe, o seu companheiro Severino, por lá também o amigo Biló e a esposa Fabiola, os filhos Christian e Vitor. Alô, dona Zilda, um cheiro pra senhora. Alô também pro seu Ataíde. Alô pro Léo do Belvedere, toda turma ouvindo aqui a 98. Abraço pra eles. A amiga Sandrinha, os filhos João Lucas, Ebertinho, Vitor e Samuel. É, o João Lucas tá aqui em Montes Claros, na casa da titia Fran. Também tem alô pro padeiro Rafael, a esposa Kézia e a dona Iede, turma de juramento. Agora vamos mandar abraço à turma em Glaucilândia. Alô pra Fia e Tezinho, os amigos Bilgato, a esposa Eugênia, as filhas a Luciana e a Janaína. Abraço pra Rosa e Pinhê. Também tem alô para o Raposinha, o Neném de Joaquinzinho da Fazenda, o Dãozinho do Leite. Ah, também tem alô para os taxistas, o Zuba e o Alexandre Mesquita. Alô, Xandinho, bom dia para você, querido. Papai do Arthur, maridão da Renata. É. Também tem alô para mamãe Fran, seu filhotinho, o Anselmo, o Neném Delícia. Também tem alô para mamãe da Fran, a dona Consuelo. Um grande forte abraço para o meu sogro, seu Luciano Bigode. Alô, seu Luciano, bom dia pro senhor. Sempre ouvindo aqui a 98, que é bom também, né? Alô pra Dona Ivanete, o Arley, vovó Tereza, turma no bairro Maracanã. Alô também para o Assunção, no bairro Nossa Senhora de Fátima. Alô pro Dalton, o Doca no São Geraldo 2, o padeiro Edivaldo, bairro Maracanã, a esposa Patrícia, por lá o padeiro Cheirozinho. Alô pra Dona Dalva do Ciro dos Anjos. Claro que também tem um grande e forte abraço pra Georgina Guimarães e Lia Gonçalves, no Edgar Pereira. Abração pra Dona Mara na Vila Atlântida. Também pro seu irmão João Mancinho. Abraço a família Mancinho, Alexandre, Alexandre, Gustavo, bom dia a todos. Por falar em Vila Atlântida, alô pro Tony Botumirim, também o Tony Cambuim. Bom dia pra vocês, queridos. Alô pra Luísa no bairro Maracanã, a Luísa, irmã caçula, e o Raimundo na Fazenda Brejão. Também tem um grande forte abraço para o Paulo Preto do Barzinho, no bairro Maracanã, a esposa Solange. Abraço para o irmão da Solange, o Teobaldo, lá em Santa Bárbara. Também em Santa Bárbara, o Japão das Hortaliças. Alô, Japão! Bom dia para você. O amigo Japão, a esposa Dete, sempre na sintonia. Também tem alô para o Cláudio Taxista, no Residencial Sua, esposa Aline, os filhos o Guilherme e Giovana. Abração para o pai do Cláudio, seu Zequinha. Alô para o Jocas do Barzinho. Alô, Jocas, bom dia para você e para a esposa. Também tem alô para a turma do bairro Major Prates. Alô para Sheila e Juber, Juber e Sheila. Alô, Zoquinha, bom dia para você. Também tem alô para Dila e Fernanda, no bairro Morada do Sol. Bom dia. É. E é claro, aquele abraço super, hiper, ultra, mega, power especial pra eles, lindos, maravilhosos, uns amores, o casal 20 do Major, Mônica e Marcelo, Marcelo e Mônica, bom dia pra vocês, seus maravilhosos, como é bom tê-los por aqui, ligados, ouvindo a primeira e a número 1. Mônica e Marcelo, Marcelo e Mônica. Também tem alô pra filha Michele e a netinha Agnes. Um ótimo e abençoado dia a todos vocês, um bom final de semana, queridos. Vamos ouvir mais músicas? Hugo e Thiago cantando Eu Sou um Milagre. Você é um milagre. Nós somos um milagre nessa vida. 6 horas e 5 minutinhos. Bom dia.

0: Chico Rei, Paraná, cantando A Lua é Testemunha. Que música bonita. E essa linda música foi pedida pelo amigo Japão das Hortaliças, que mandou mensagem aqui dizendo: bom dia, por favor, se possível for, toque a música A Lua é Testemunha com Chico Rei, Paraná. Ofereço para minha esposa Dete e todos os ouvintes deste abençoado programa. Desde já agradeço. É o Japão das Hortaliças. Alô, Japão, bom dia para você, querido. Obrigado pela audiência. Ah, bora viajar para São Francisco, postou aqui o Aguinaldo. Alô, Aguinaldo, bom dia para você e a sua linda e abençoada família, querido. Obrigado pelo carinho e pela audiência. Não me recordo porque eu sou cabeça de vento, hein? O nome da esposa e dos filhos. Mas tá aí, um grande abraço a você, boa viagem na ida, na volta, onde quer que esteja, que Deus, bom Deus abençoe você sempre. Tudo de bom, querido, obrigado pela audiência. O Alexandre Taxista tá aqui agradecendo o alô que eu mandei a ele. Alô, Xandinho, bom dia pra você, campeão. Sempre ouvindo a primeira e a número um. Quem mais no fim da roça? Tem alô aqui para o Tony Gomes. Alô, Tony, bom dia pra você. Ele postou aqui um pequeno vídeo, né? Um pequeno vídeo do nascer do sol, coisa mais linda. Abraço pra você, Tony. Tudo de bom, querido. Obrigado pelo carinho, pela audiência. Pedro Miranda, você vai. Bora, bora.
1: 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Vai cantar o Aço Preto voando lá no céu. Pro seu programão, eu tiro meu chapéu.
0: Valeu, um abraço pra você, Pedro Miranda, e obrigado pela audiência, sempre ouvindo aqui a primeira e a número um. Opa, bom dia, meu considerado o piloto mancha, o ancião Hard Extreme, decidiu tirar foto com seu cachorrinho Pincha. Mas peraí, isso não é um cachorrinho não, isso é um gambá, uai. Ah, falou, falou, falou, valeu, Paulinho Móveis.
2: Bom dia, amigos da 98 FM, Fino da Roça, um sucesso. Meu Móveis, Felps, comunica a todos que choveu lá nas Tilhas, morte lenta, quebra ovos, e o desintegra a família. Então, todos estão convidados. Falou, falou, falou.
0: Ah, então quer dizer que choveu, tem lama na trilha, morte lenta, desintegra a família e no morrão quebra ovos. Armaria, eu quero a distância dessas trilhas. Meu Deus do céu. Abraço pra você, Paulinho Móveis, pra você, pra todos os trilheiros deste norte de Minas. Quem mais no fim da roça? Alô para o Arley na comunidade Mumbuque Laranjão, sempre ligado ouvindo aqui a primeira e a número um. Valeu, campeão, abração pra você. Tudo de bom, obrigado pelo carinho e pela audiência. Bom dia, amigo, Deus abençoe nosso dia. Mande alô aí pra Du, no Santos Reis. Valeu, alô Du, bom dia pra você, turma do Santos Reis. Ah, não tem o nome que tá mandando aqui, na descrição tá só PPL, eu não sei o que significa, mas tá aí, um grande abraço. Bom dia, estou ouvindo a melhor e seguindo para Jaíba, aliás, de Jaíba para Montes Claros, um final de semana abençoado a todos nós, postou aqui o Thiago Chagas. Valeu, Thiagão, bom dia pra você. Quem mais no fim da roça?
3: Bom dia, 98, Daniel Simples, ligado na primeira, na número um, passando para lembrar, hoje é dia dos caçambeiros, hein?
0: É verdade.
3: Hoje é o dia do chuá, valeu.
0: Hoje é o dia do temido chuá para muitos. Eles querem distância, eles brigam, eles não querem, eles querem a distância do Lorenzetti, mas o Lorenzetti chama por eles. Alô, amigos caçambeiros, de hoje não passa, viu? É hoje o grande dia do chuá e ponto final. O Fino da Roça volta em instantes, não saia daí. 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
16: Sim, é o fino da roça, o campeão de audiência. O Paulinho Móveis e Alpes Árvores está fazendo o seu pedal matinal. Passou agora há pouco lá em frente ao Marte Minas, do Distrito Industrial. É, fazendo o seu pedal, né? Alô, todo carinhoso especial para amiga Neide Alves, do bairro Eldorado, que está lá no Marte Minas, na padaria, trabalhando e ouvindo aqui a 98. Alô, Neidinha, bom dia para você, querida. Obrigado pela audiência. Bom demais ter você por aqui. Quem mais no fim da roça? Bom dia, aqui é o Binha dos Salgados. Ofereço a próxima música pro Sargento Pé Roxo. Valeu, bom dia a todos. E sempre ouvindo aqui a 98, queridos. Bom, vamos de mais alô? Ah, sim. Quem mais tá por aqui no fim da roça? Esse aqui... Pronto, marquei como não lido aqui. Agora vai, né? O amigo Valmir do Táxi postou. Bom dia, tomando a 98, aqui é o Valmir do Táxi. Partiu Montes Claros com Deus no comando sempre. É. E ele postou mais cedo, né? Bom dia, amigo. Graças a Deus, o meu filho Nadson foi ontem à noite, né? Foi lá ontem à noite e tirou sua carteira de habilitação. Quero pedir pra tocar pra ele a música de Rick Renner. Filho, Deus que lhe proteja. Se você puder, toca pra gente, hein? Aquele abraço, graças a Deus, estou muito orgulhoso do meu filho. Deus é maravilhoso, Deus é bom o tempo todo Deus é bom. Alô, Nadson, parabéns pra você, gente. Tirar a habilitação é tão bom, é tão libertador, é algo tão especial, né? E quando a gente, por mais que possa parecer fácil, depois que a gente já é habilitado, a gente sabe da dificuldade que é. A gente passou pelo processo. A gente sabe como foi difícil, né? Então, sendo assim, olha, quero parabenizar você, viu, Nadson? Parabéns por tirar sua carteira de habilitação, por estar agora habilitado e, é claro, né, estar livre para você. Afinal de contas, a carteira de habilitação é liberdade. Parabéns, Almir, seu filhote é um cara incrível. Parabéns, Nadson. E que Deus continue abençoando vocês. Vamos de mais músicas? O Valmir do Táxi pediu oferecendo para o seu filho. Quero ver você feliz. É o que nós, pais, desejamos, pedimos e queremos para os nossos filhos.

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0: seus amigos, pela saúde de cada um de vocês aqui nessa
1: Henrique noite. Juliano cantando Obrigado Deus. Tem também nesse bloco, também teve Rick Renner cantando Quero Ver Você Feliz, linda música por sinal. Alô para o Valdeir no Cidade Industrial, mande a próxima música para todos nós aí, beleza? Beleza, um ótimo dia para você. Hoje estou fazendo 5.0, aniversariante de hoje, hein? Alô Valdeir do Cidade Industrial, parabéns para você, amigo, que o bom Deus continue abençoando você, sua vida, sua família, seus planos, projetos, objetivos e tudo de bom, seja muito mais, muito feliz, um grande abraço e sempre ouvindo aqui o Fino da Roça. Quem mais por aqui? Ah, tem alô pra ele, amigo Elton. Valeu, Elton. Bom dia pra você, querido. Também tem alô pra ela, amiga Nívia, na Rua 7 do bairro Major Prates. Alô, Nivinha, bom dia pra você, menina. Sempre ouvindo aqui o Fino da Roça, que volta em instantes. Não saia daí.
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3: 6:33.
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0: Cassiano cantando Ranchinho de Taquara, fechando bem este bloco, que também teve Jorge Luiz e Fernando cantando Chuva na Serra. Bom dia, mande um alô pra toda a turma da Marmoraria São Caetano, estamos sempre juntos. Valeu, Ricardo Lima, bom dia pra você, campeão, sempre ouvindo aqui a primeira, a número um. Quem mais?
1: Meu Deus. 98, a primeira, a número 45, de credibilidade, ah, fofoqueiro.
0: Cara,
1: tô aguardando aí. O tio Antônio Sampaio aconteceu comigo, conselho que todo mundo vai aí.
0: Comigo, não.
1: Todos vocês da 98, Jack Crovedan.
0: Fora, rapaz, o povo olhando. E tem alô pra ele. Bora, seu menino, você vai.
2: Bom dia, não.
0: Uá, o Anivaldo perdeu a sua chance, viu? Nem adianta mandar outro. Eita, alô pra ele, pro GL mais L, é o Gera Lindão, ainda mais lindão, o maior representante da beleza masculina, sempre ouvindo aqui a primeira e a número um. Alô, Gera, bom dia pra você, campeão. Sempre ouvindo o Fino da Roça, que é bom também ter você por aqui. Quem mais? Ah, eita, Josh.
3: É. Cheguei, meu pão de queijo, todas as manhãs. Bora, bora, né? Minha barra de chocolate.
0: Você é feminino, velho.
3: Amorosa. Bora, sabadô, que o papai te abençoe cada um de nós.
0: Cai fora, menino, velho, feio, doido, maluco, pirado. Ó o povo olhando, o Fino da Roça volta já.
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1: De volta com o Zezé e Luciano cantando Brigue Comigo, mas não vá. Não vá de jeito nenhum. A dos Anjos postou aqui: bom dia, mande um alô para os meus queridos irmãos, o Adaício, o Carlúcio, o Adelúcio, o GL mais L, que é o mais bonito da família, o Adilson, a madrinha T e também neta. E manda a próxima música para todos nós. Dos Anjos de Guaraciama, valeu, dos Anjos.

0: Muito bem, tá aí, ouvimos Duduca e Dalvan cantando a espinheira. E bota espinheira nisso, né, amigo? É. Também ouvimos neste bloco Zezé e Luciano cantando Brigue Comigo, mas não vá, não vá, não, de jeito nenhum. Ah, sim, aquele abraço para Dos Anjos em Guaraciama, mandando abraço aí para toda a família, né? Para os irmãos, o Adaírcio, o Carlúcio, o Adilúcio, o GL mais L, o maior representante da beleza masculina, o Adilson, a madrinha T, também para a neta e toda a família, um grande abraço. Bom dia, turma da 98. Toca pra gente duas vezes você, para minha mãe Elci. Deus abençoe abundantemente. Abraço pro amigo. Alô, David. Bom dia pra você, amigo. Obrigado pela audiência. Dona Elci, beijo pra senhora. Sempre ouvindo aqui a 98, Fim da Roça. Quem mais? Bom dia, mande alô pra nós aqui em Gameleira. É o Edivaldo, bonitão da Gameleira. Deixa eu ver a foto do perfil. Ah, você que é o bonitão da Gameleira? Rapaz. Valeu, bom dia pra você. Bom, bora pro horário eleitoral obrigatório. Daqui a pouquinho voltamos com mais músicas. Você, claro, fique ligado ouvindo aqui a primeira e a número 1.
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3: Muita gente ainda não sabe exatamente o que faz um médico nutrólogo. A nutrologia não é só sobre emagrecer. É a área da medicina que estuda a relação entre alimentação, nutrientes e a nossa saúde. Na prática, o nutrólogo ajuda a prevenir, diagnosticar e tratar problemas como falta de vitaminas, excesso de gordura corporal, perda de massa muscular, diabetes, colesterol alto e até cansaço frequente. O nutrólogo avalia o paciente como um todo, analisa exames, sintomas, hábitos de vida e o funcionamento do organismo. Muitas vezes, a dificuldade para emagrecer pode ter causas que precisam de atenção.
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4: Já estamos de volta com Vitor e Léo cantando Vida Boa. Alô pra Jaque aqui no bairro Morrinhos.

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3: 7h55.
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1: Muito bem, já estamos de volta com mais músicas, mais alô e mais participações. Como é bom ter você por aqui, sempre ouvindo a primeira, número 1. Opa, bom dia, turma da 98, bom dia pra você, Neto. Um abençoado dia a ti, a todos os ouvintes, se possível, gostaria de ouvir tocando em frente com o Missáter. Quero ver se toco daqui a pouquinho. É o Osmar Afonso, valeu, bom dia pra você, campeão. Alô pra ela, pra amiga Leninha na Vila Ipiranga. Alô, Jesus do bairro Morrinhos, é a sua vez, vai, bora.
2: Bom dia, 98, aqui é Jesus do Morrinhos. Toca qualquer música aí pra mim, com José de Camargo, Luciano. Tem um bom dia, Tiago, obrigado.
1: Valeu, bom dia, um grande abraço a você. Quem mais?
3: Bom dia, 98, bom dia. Tamo por cá, viu?
1: Sim, Laerte.
3: Manda meu reino encantado de Daniel aí pra nós.
1: Boa.
3: Tchau, obrigado. Aqui é Laerte, no estado do Rio de Janeiro. E toda a vaqueirão aí nos curral aí. Galera da Ordenha, tamo junto.
1: Valeu, turma da Ordenha. Abraço a todos. Vai, Andréia, sua vez.
4: Sábado, bom dia, Rádio 98. Passando pra desejar um ótimo sábado pra nós. E mando um alô todo especial pro meu esposo Luiz na sintonia. Amor, beijo seu coração. Sua esposa Andréia e a Giovana está te mandando um beijo.
1: Bom Valeu, dia. Bom dia a todos, um grande abraço. Alô pra tia Vani no bairro Santo Inácio e a Aline espancando a campainha. Ah, rapaz. Alô pra tia Vani no Santo Inácio. Quem mais está no Fino da Roça?
5: Bom dia, 98 FM. Manda pra mim um modão lá pra Tabocal, pra Nego Pereira, Jacarezão, Dericão, Rogério, Igor. Avisa meu primo Silvano Caçambeiro lá que hoje é dia do chuá. Beleza? Valeu.
1: Valeu, bom dia. Alô, Silvano, é hoje, hein? De hoje não passa.
6: Dia 98, primeiro número 1, sou Paulo Hernandes de São Carlos, claro, abençoado, iluminado sábado para todos nós, que Deus nos abençoe.
1: Amém.
6: Amigo, eu gostaria de ouvir Amor Eterno, oferece palia, meu mozinho. Erra,
1: Erra, Salvador. O amigo Rildo Vidal postou, bom dia, ó eu aqui, ó. É, partiu Guaraciama comemorar o aniversário de Zanzinha, a Calanguinha. Alô, Zanzinha, parabéns pra você já antecipado, né? E o Flávio Cristiano, maridão da Aline, o papai da Valentina, postou. Bom dia, amigo, mande aí, escolta de vagalumes. Coincidentemente, toquei no bloco anterior com o Sérgio Reis, toquei com o Rick Renner, inclusive. Ah, para minha mãe, dona Sônia, e pra todos, o Planalto do Engenho, Encanto do Engenho. Alô, Flávio Cristiano, bom dia pra você. Dona Sônia, beijo pra senhora.

0: Anderson e Emerson cantando A Casa ao Lado. Antes teve Zé Neto e Cristiano Vivendo Aqui no Mato, com participação especial do trio Parada Dura. E vamos de alô pra gente correr pro intervalo, né? Alô para o nosso amigo ouvinte, o Antônio Arlon, que postou aqui: toque aquela do Daniel pra gente. Ah, sim, a música proposta boa que só. Abraço pro amigo GL, mas ela e também o Spielberg. Alô, Spildo, bom dia pra você, seu menino. E sempre ouvindo aqui a primeira e a número um. Agora é a vez dela. Alô, Laudevina Nadir, sua vez, vai, bora.
1: Bom dia, 98. Bom dia, Nadir 2, essa vitória 2. Manda uma pra mim aí da Marília Mendonça. Bom dia, bom feriado pra todos.
0: Valeu. Ei. Bom dia pra você, sempre ouvindo aqui a primeira e a número um. Voltamos já, é rapidinho, não saia daí. 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
1: 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Explosão na Bolívia atinge quartel militar. Há mortos e dezenas de feridos. Confira as imagens no arroba Montes Claros com o Instagram da 98FM, no Facebook Montes Claros com Rádio Mock e no WhatsApp. Procuradoria-Geral disse ao presidente do STF que apura interferência no relatório da Polícia Federal nos contatos entre ministro do STF e o banqueiro preso. Presidente do Senado, também no centro da crise em Brasília, avisa que, se abrir o impeachment do ministro Alexandre de Moraes, abrirá o impeachment do também ministro André Mendonça. Acidente ainda na manhã de sexta-feira na BR-365, já em Montes Claros. Duas pessoas ficaram feridas após o carro capotar na rodovia. Maquinista se feriu, mas motorista do caminhão saiu ileso. Veja também vídeo. Trisal no Brasil ganha as manchetes do mundo. Aonde a gente vai, a gente respeita todo mundo e todo mundo respeita a gente. Elas dizem. São duas lindas irmãs gêmeas de 35 anos, uma delas rainha de rodeio, morando em casa de dois andares com um agricultor de 43 anos. Ocorreu ontem chuva pouco comum nos últimos anos, no começo do mês de setembro, na região de Montes Claros. Chuva foi no anoitecer de sexta-feira, atingiu muitos bairros de Montes Claros e foi relatada também em Olhos d'Água, Bocaiúva, Santa Bárbara, Vila Nova e região do Rio Verde. Depois da chuva do anoitecer de ontem, e que foi de 1 milímetro nos estúdios da Rádio 98 FM no Alto dos Morrinhos, região de Montes Claros deve ter mais chuva atípica na virada da noite para a parada do 7 de setembro. Há na previsão alguma chuva para momentos da terça e quarta-feira. Calor da tarde deste sábado voltará aos 34 graus e será de 32 graus na tarde de domingo, com máxima de 29 graus no feriado da Independência. Neste momento, a temperatura é de 24 graus. Sol nos estúdios da Rádio 98 FM Montes Claros. A umidade do ar está em 70%.
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1: Muito bem, já estamos de volta com muito mais músicas, mais alô, mais participações. Como é bom ter você por aqui, sempre ligado, ouvindo a primeira e a número um. Que maravilha. 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Opa, Sabadão, amigo, mande um alô pra nós aqui na Ponta do Morro e manda aquela moda que eu gosto, é do estrago. Abraço pra você, José Augusto. Seu sem beleza, mas gente fina, isso é o que importa. Quem mais o fim da
4: hora? Bom dia, 98, que é Zé Carlos Mocar Mendoza. Eu tô aqui no Planalto, lá no Fernando Gênio, Recanto Sabiá. Tem que mandar uma música pra mim, minha esposa Maria da Paixão, meu neto Guilherme, pra todos do Planalto, do Fernando Gênio e pra, especialmente pro Roda Mata Bajada. Manda Barreto,
1: a capa. Valeu, bom dia pra você, sempre ouvindo o Fino da Roça. Ah, Nivaldo, manda um recado aí pros caçambeiros, avisa eles, vai.
5: Dia dos caçambeiros tomar banho, né, André?
1: Alô, amigos caçambeiros de hoje, não passa, hein?
6: 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Manda um alô aí pro top, top DJ Flexo Viana, DJ Wilson, DJ Juma, o respeitado DJ Tiano, DJ Anderson, DJ Minhoca, DJ Minhoca. Enzon. Isso. Porque a vontade de rir é muita, mas a de chorar é maior.
1: Bem maior. Ai, ai, eu não digo nada. 8:21, bom dia.

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5: 8:28.
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11: 8h32.
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0: Ramiro Osmar se arrebenta o peito do caba. Nossa senhora, trem desse ainda mata um. Zezé e Luciano cantando Irmão da Lua, Amigo das Estrelas, fechando bem este bloco, que também teve o inesquecível Barreirito cantando a capela, a música Morto por Dentro. E vamos lá demais, alô pra muita gente que tá por aqui, meu Deus, quanta gente ao mesmo tempo. Vai, Marcos Wagner, 15 segundos pra você. Agora foi? Agora foi.
1: Bom dia, 98.
0: Dia.
1: Manda um alô lá pra Caissara, Tabocal, Varrinho, meu filho Enzo.
0: Quem mais?
1: Calma, esposa Cássia. Sim. Ô, cuidado com essa mulher desses caras que tá chamando os caras de feio. Vai pegar você.
0: Ah, Maria.
1: É.
0: Uns mal acabados. Ah, tem alô pro amigo Armando Caetano. Alô, Armando Pintor, bom dia pra você. DJ Flexo Apolo, aquele grande abraço, querido. Obrigado pela audiência. Quem mais no fim da roça? Bom dia. Ah, hoje é o dia do chuá, viu? É o Galo Doido, sempre ligado ao melhor. Valeu, Galo Doido. Bom dia pra você. Alô, amigos caçambeiros, não esqueçam, viu? Bom dia, família 98. Seu Polícia Autoridade, manda um alô aí pra nós. Ah, pros irmãos Rebeca, Morena e Sebim e toda a turma em Miralta. Lembrando aos caçambeiros que hoje é o dia de tirar o butinho do corpo. Aquela sujeirinha ali, de leve, né? Butinho é o melhor.
2: Bom dia, 98, o Eduardo vai morrer hoje.
0: Ah, que preguiça, que moleza, que malemolência pra falar.
2: É o dia de dos caçambeiros, toca pra nós, Gustavo Lima, Bala Lojada, Eduardo vai morrer, tchau, obrigado.
0: Valeu, Eduardo, bom dia, quero ver se toco mais adiante, hein? Rapaz. Alô pro amigo Dário Silva, alô Dário, bom dia pra você, campeão. Ah, sim, olha quem chegou.
3: Ô, velhinho, já tomou o banho da semana debaixo da chuvinha ontem, não precisou nem gastar água do chafariz.
0: Desse modelo.
3: Passou um cabronato com limão debaixo do chuvaco.
0: Tô precisando também.
3: Com um sebo de galinha caipira nos pés. E tá prontinho pro final de semana.
0: Valeu, bom dia. Eu não digo é nada. Tem alô aqui pro nosso amigo ouvinte, o Gildásio. Alô, Gildásio, bom dia pra você, amigão. Sempre ouvindo o Fim da Roça. Opa, toca pra gente a música Muro de Berlim. Ah, essa moda é boa demais. Toco daqui a pouquinho, Dora Maia. Forte abraço a você, bom dia. Quem mais?
4: Ô, covarde! Você é um covarde, meu locutor! Bom dia, bom dia!
0: Ah, morreu pra lá, trem. E o Fim da Roça volta já.
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0: 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O Diogo tá aqui. Oh, quem foi o doido daquele último áudio que você postou aí, hein? Manda pra gente de novo. Aqui, é esse aqui, ó.
1: Covarde!
0: Me chamou de covarde.
1: Você é um covarde, meu locutor. Bom dia, bom dia.
0: Eu gosto é do estrago. Ah, trem. Bom dia, seu menino. Abraço pra você. Esse é o ouvinte Rafael. Valeu, Rafa. Bom dia pra você, campeão. É o Rafael Costa do bairro Santo Antônio. Quem mais tá por aqui? Ah, aqui, agora vai, né? Bora, bora.
2: Bom dia, 98. Manda dia aí pra nós aí. É, não aprendi a dizer adeus de Leandro Leonardo.
0: Eita.
2: E um bom dia pro meu vô e pro minha avó.
0: Ah, faltou só o seu nome aí, né? Mas eu acho que é o Gui. Valeu, Gui. Cadê o nome do vovô e da vovó? Abraço pra vocês. Bom dia e sempre ouvindo aqui a 98. Quem mais no fim da roça? Bora, essa menina.
3: Bom dia, 98. É Catiano, começando mais um final de semana.
0: Oi, Cati.
3: Uma chuvadinha gostosa de noite.
0: Sim.
3: Manda pra mim a próxima música aí, por favor. Que nós tenhamos um bom final de semana, um bom feriado.
0: Bom final de semana a todos. Opa, bom dia, amigo. Que Deus ilumine. Ah, você mora em meu coração, Georgina Guimarães. Sempre ouvindo a 98. Toca pra gente Gilberto e Gilmar, tá bom? Daqui a pouquinho, Vigi, ó. Beijo pra você, querido. Obrigado pela audiência. Também tem alô pra ele, é o Gil Gomes em Cachoeira de Goiás. Valeu, Gil, bom dia pra você, campeão. Bom dia, turma da 98. Alô pro meu amigo Fernandão, pro meu amigo Boizão e pra todos os caçambeiros. E para o meu amigo Patrick, que passa a semana toda sem chuar. Hoje é dia, Patrick, de hoje não passa. Valeu, Leolino Cardoso, bom dia pra você, campeão. A Dora Maia pediu e vai ouvir. Trio Parada Dura, Muro de Berlim.

0: Leandro e Leonardo cantando Não Aprendi a Dizer Adeus, boa, né? Antes tivemos o trio Parada Dura cantando Muro de Berlim e Assim é o Fino da Roça, com o melhor da música sertaneja e muita moda de viola. Quem mais no Fino da Roça? Bom dia com Jesus Campeão, tô por aqui, ligadinho na melhor. Toca aí pra nós, feriado nacional, e mande um abraço pra turma da Secretaria de Esportes. Valeu, bom dia a todos e sempre ouvindo aqui a primeira, número 1. Opa, bom dia, estamos na escuta. Atenção, hoje é o dia do aniversário de Zezé Leal no Sintra, Dema no Renascença, Alessandro no, na Vila Anália, Euris no Santo Antônio, Eva Fagundes em Miralta. Abraço pro amigo Vanderlei Abreu. Alô, Vanderlei, bom dia pra você e parabéns a todos os aniversariantes do dia. Agora é a vez de Vera de Santa Laura. Verinha, sua vez, bora!
1: Bom dia, 98. Eu aqui, como sempre, ouvindo a melhor rádio do Norte de Minas. Yes. Esse programa maravilhoso que faz a alegria dos ouvintes todas as manhãs. Uhum. Passando para desejar um final de semana abençoado a todos os ouvintes, especialmente toda a equipe 98. Essa equipe nota mil. Valeu, 98. Tô aqui sempre ligado e ouvindo a melhor.
0: Valeu, Vera. Um grande abraço a você. Bom dia. E sempre ouvindo a primeira, número 1. Bom dia, alô para mim aí, o Fernandão, e para os meus amigos Leolino e Boizão. Valeu, Fernandão. Bom dia para você. Tudo de bom. Obrigado pelo carinho e pela audiência. Quem mais no Fino da Roça pra gente ir pro intervalo? Aqui, agora vai, seu menino, você vai.
2: Bom dia, 98. Dia.
0: Pera aí que tem mais um pouquinho de
2: Tum.
0: Meu Deus. Ô André taxista, tá ouvindo aí, André, um trem desse? Tem cabimento um trem desse? Mas, rapaz, eu não digo é nada. Esse aí fugiu do Carlos. Valeu, bom dia, João Amaral. Abraço. É, André, fica rindo, vai. 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
0: 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Explosão na Bolívia atinge quartel militar. Há mortos e dezenas de feridos. Confira as imagens no arroba Montes Claros com o Instagram da 98FM, no Facebook Montes Claros com Rádio Mock e no WhatsApp. Procuradoria-Geral disse ao presidente do STF que apura interferência no relatório da Polícia Federal nos contatos entre ministro do STF e banqueiro preso. Presidente do Senado, também no centro da crise em Brasília, avisa que se abrir o impeachment do ministro Alexandre de Moraes, abrirá o impeachment do também ministro André Mendonça. Um acidente na manhã de sexta-feira, na BR-365, já em Montes Claros. Duas pessoas ficaram feridas após o carro capotar na rodovia. Maquinista se feriu, mas motorista do caminhão saiu ileso. Veja também vídeo. Trisal no Brasil ganha as manchetes do mundo. Aonde a gente vai, a gente respeita todo mundo e todo mundo respeita a gente, elas dizem. São duas mulheres, aliás, são duas lindas irmãs gêmeas de 35 anos. Uma delas, rainha de rodeio, morando em casa de dois andares com agricultor de 43 anos. Ocorreu ontem ao anoitecer, chuva que se tornou pouco comum em Montes Claros no início de setembro. Era comum nos meses de setembro até os anos 60 e se tornou gradativamente pouco comum. Desde então, a primeira chuva de broto passou a ser esperada no dia de São Miguel, 29 de setembro. No ano passado, surpreendentemente, ocorreu no anoitecer de 23 de setembro. Neste ano, veio ontem, 3 de setembro. A chuva atingiu muitos bairros de Montes Claros e foi relatada também em Olhos d'Água, Bocaiúva, Santa Bárbara, Vila Nova e região do Rio Verde. Depois da chuva do anoitecer de ontem, e que foi de 1 milímetro nos estúdios da Rádio 98 FM no Alto dos Morrinhos, região de Montes Claros deve ter chuva atípica na virada da noite para a parada do 7 de setembro. Há na previsão alguma chuva para momentos da terça e quarta-feira. Calor da tarde deste sábado voltará aos 34 graus e será de 32 graus na tarde de domingo, com máxima de 29 graus no feriado da Independência. Neste momento, a temperatura é de 27 graus, sol nos estúdios da Rádio 98 FM Montes Claros. A umidade do ar está em 57%, com ventos a 11 km por hora.
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11: O primeiro minuto de alimentação são essenciais quando se trata de emagrecer. O corpo aceita praticamente tudo que comemos. É por isso que as pessoas que comem rápido têm mais transtornos intestinais, gases, desconfortos abdominais e outros. Portanto, comer devagar, mastigando cada pedaço pelo menos 15 vezes, beber água em abundância são essenciais para uma boa digestão.

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1: Muito bem, já estamos de volta com mais músicas, mais alô, mais participações. Ei, você aí, como é bom ter você por aqui. Tem alô pra ele, alô Júnior, bom dia pra você, campeão. Quem mais? Bom dia, mande alô para o meu amigo Fernandão, pro meu amigo Boizão e pra todos os caçambeiros, pro meu amigo Patrick, que passa a semana toda correndo, livre, longe do chuá, mas hoje é o dia. Valeu, Leolino Cardoso, bom dia pra você, campeão. Ah, sim, querido, como sempre, ligadinha na melhor rádio, Lia Gonçalves do Edgar Pereira. Alô, Lia, beijo pra você, querido. Obrigado pela audiência. Bom demais ter você por aqui. Quem mais no Fino da Roça?
2: Bom dia, Rádio 98.
1: Bom dia. Só não peça música.
2: Tá passando a ver um ótimo final de semana a todos.
1: Obrigado.
2: Se possível, eu gostaria que você rodasse a música.
1: Onde acha?
2: Leandro Leonardo, bobo.
1: Bobo.
2: Feliz Pafia, lá na fazenda Palmital, município da Cambira. Falou, 98.
1: Marque priquito barulhento. Valeu, bom dia pra você. Valeu, Zélia, um grande abraço, sempre ouvindo a 98. Avisa o Jackson Cabide, caçambeiro, que hoje é o dia do banho, tá? Tá ouvindo lá na JLX, é mesmo? Ah, valeu, Nilson, bom dia pra você. Alô, Cabide, simbora pro chuá, seu menino. Abraço pra vocês, bom dia, sempre ouvindo a 98. Gente, silêncio, trilha. Zero trilha, silêncio. Vamos ouvir agora uma princesa falar. Eita, titio.
3: Oi, tia André. Tudo bem? Bom dia. Você pode mandar uma música pro meu tio Dinan e pra minha tia Adriana?
1: Adriana
3: e
1: Dinan.
3: E pra uma música pra mim, por favor? Pra minha avó Dinéia.
1: Vovó Dinéia também.
3: Obrigada.
1: Beijo pra você, sua linda, sua maravilhosa. Essa é a nossa ouvinte mirim, a pequena Ana Júlia. É um ótimo dia pra você, sempre ouvindo aqui a primeira e a número um. Ana Júlia, beijo pra você, sua maravilhosa. Vamos de mais músicas? Pediram mais cedo, toco agora. Chitãozinho e Chororó, receba evidências, porque eu gosto é do estrago.

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1: 9:29.

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0: aí ouvimos, fechando bem o bloco, a voz marcante de Cleiton e Camargo, a linda música Se é Amor Não Sei. Antes tivemos de Paulo e Paulino cantando No Céu dos Braços Teus, e assim é o Fino da Roça, com o melhor da música sertaneja, muita moda de viola. Olha, voltamos já, você claro, fique ligado ouvindo aqui a primeira e a número um é rapidinho. 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
2: Você sabia que o Sonic foi criado para substituir Alex Kidd como mascote da Sega? A empresa queria um personagem capaz de competir diretamente com Mario. Depois de vários testes e conceitos, surgiu o Ouriço Azul, extremamente veloz. Sonic estreou em 1991 e rapidamente se transformou um dos maiores rivais do encanador da Nintendo. Uma rivalidade que marca gerações de jogadores.
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6: 9:42. Bom dia pra você. Vamos de mais alô. Vai, André.
7: Bom dia, 98 FM. Andrezão. Um alô pra todos os ouvintes, todos os caçambeiros. Diz que os caçambeiros, na hora que vê um caminhão pipa, diz que o olho chega a encher d'água, né? Que não vão lavar o rosto. Quem falou foi Sombra, caçambeiro. Valeu, 98 FM. O fim da roça. Foi o melhor.
6: André, eu fiquei sabendo que dentre as profissões tem algumas que são rivais umas das outras, né? Por exemplo, o eletricista, ele é rival do gesseiro. É, eles têm uma rixa. Por quê? O eletricista é aquele que corta o gesso onde que o gesseiro acabou de fazer. É mais ou menos por aí. E também tem uma rixa entre o pipeiro e os caçambeiros. Por quê? O caçambeiro, ele morre de medo da água. E o caminhão pipa passa na obra jogando água em tudo que é lugar assim. Às vezes pega nos caçambeiros e a confusão tá armada. É. Tem uma rivalidade também entre os locutores e o editor de áudio desse modelo. O cinegrafista e o editor de vídeo. É, por aí vai. Rapaz, eu não digo é nada. Vai, Welton, você.
8: Bom dia, 98. Dia. Tem jeito de tocar aí franquinho na panela? Serão, mano, um Mirosmar.
6: O Mirosmar é melhor, rapaz.
8: Feliz sábado pra todos.
6: Valeu, bom dia pra você. Opa, bom dia, um dia abençoado seja o nosso dia. Tô por cá, trabalhando e ouvindo a melhor. Sábado, hoje é dia internacional do rebate. Tô aqui em Congonhas, bom dia pra você. É o WS Pinturas, né? Bom dia, Arley, sempre ouvindo aqui a 98, que é bom também ter você por aqui. Ah, quem mais? Bora, seu menino.
9: Bom dia, o sol já nasceu lá na fazendinha.
6: Meu Deus.
9: Acordar o bezerro e a vaquinha. E o cocoricó e da porquinha. Bom dia, 98. Tô por cá, viu? Sábado.
6: Bom dia! Ah, pão de quê? Pão de queijo? Manda um alô aí pra Hernani, a esposa Marielle e os filhos Júlia e Arthur. E manda um alô também para o velho Toninho, o meu pai, e pra minha mãe, deve ser divina, né? Aqui na roça. Valeu, bom dia pra você. Um ótimo dia. Alô, Marielle, bom dia pra você. Abraço pro Arthur e a princesa Júlia, que é linda e maravilhosa. Um ótimo dia pra vocês, queridos. E pra você também, Hernani. Nazareno. Como é que pode, meu? Bicho feio desse. Bom, bom dia. Manda a música pra turma do Construlândia. Ah, amigo, você também estava virando caçambeiro. Eu lembro muito bem disso. Eu nunca, jamais. É o Neguinho Valdeir, o Neguinho do Coco, Valdeir José. Bom dia pra você, amigo. Sempre ouvindo aqui o primeiro e a número um. Tem tem rixa entre pedreiro e pintor, porque os pedreiros, né, falam, tira na pintura. Aí lá vai o pintor, né? Mandar massa corrida em tudo pra poder corrigir o que o pedreiro não deixou desalinhado. É mais ou menos por aí. Alô, Cida, bom dia pra você. Cida marcou a... A Cida, ela marcou a gente no status. Ela mencionou a gente no status. Ela tem que ver o que significa lá, o que ela postou lá. Bom dia, mande um alô pra nós aqui na Fazenda Estiva, em Guaraciama. Alô, turma da ABC Adaptações. Alô, Nilton, um abraço pra você, pra Simone e toda a turma ouvindo o Fino da Roça. É, Bruninho, vai mexendo quem tá quieto, vai. Vai ficar ruim pra você, viu? Só te falo isso. Eita, esse locutor tá fazendo eu beber logo cedo com essas pedradas. Como é que não bebe? Eu não digo é nada, viu, Jéssica? Bom dia pra você. Sempre ouvindo aqui a 98, que é bom também. Rapaz, tá certo isso? Eu sou um anjo. 9h46. Trio Parada Dura, o último adeus. Essa eu considero a música mais bonita já existente na face da Terra. É opinião minha, viu, gente? Deixa bem claro.

0: A pequena Alana, a filha da Jaqueline do Alan, perguntou: mamãe, pede ele pra tocar a música que o menino feio tava cantando. O menino feio que tava cantando, que a Alana se refere, é o Bruninho. Cadê o áudio do Bruninho que eu perdi, hein? Aqui, o Bruninho cantou assim. Aí a Alana falou que o menino feio é ele.
1: Bom dia. O sol já nasceu lá na fase.
0: Bom dia pra você, menino feio. Segundo a Alana, viu? É, e a Alana não mente. Rapaz, eu não digo é nada. 15 segundos pra você.
2: Bom dia, 98. Quem está falando é Dedê. Manda a próxima música pra meu sobrinho aniversariante de hoje, Tuca Pintor, no Monte Carmelo. Recebe um abraço de tia Dedê e da esposa Shirley.
0: Parabéns, Tuca Pintor. Opa, bom dia. Mande alô pra nós aqui em São João da Lagoa, ouvindo o Fim da Roça. Quem é? Ah, sim. É a turma... É o Anderson. Cadê, gente? Agora foi? Foi sim, né? É. Cadê? Quem é? É o Wellington. Valeu, Wellington, Tom. Bom dia pra você. É, André Taxista. Vai rindo. Eu não digo é nada.
3: Quem mais? Bom dia, menino da Rosa.
0: É o pintor.
3: Você quer ver que as profissionais fazem as cagadas no serviço e falam assim: não, o pintor conserta. Pode deixar que o pintor conserta. É difícil.
0: Ele tá pintando a casa e reclamando. Pior que é verdade, viu? Eita, que eu não digo é nada. Bom dia, com essas músicas aí dá até pra passar no barzinho do moço lá do campinho. Já tô indo embora, bora? Aquele abraço pra você, Valmir Taxista. É o Valmir do Táxi de Capitão Herês. A nossa amiga ouvinte, a Lena, postou aqui a foto de um café da manhã maravilhoso. Valeu, Lena, bom dia pra você, querido. Obrigado pela audiência. Bruninho, o menino feio, bom dia pra você. Segundo a Lana, você é o menino feio, Bruninho. Não tem pra onde fugir, não, filho. Rapaz, tá certo isso? Tá mais que certo, né? Tá corretíssimo. O Fim da Roça de hoje fica por aqui. Volta amanhã, 5 da manhã.
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0: Explosão na Bolívia atinge quartel militar. Há mortos e dezenas de feridos. Confira as imagens no arroba Montes Claros com o Instagram da 98FM, no Facebook Montes Claros com Rádio Mock e no WhatsApp. Procuradoria-Geral disse ao presidente do STF que apura interferência no relatório da Polícia Federal nos contatos entre ministro do STF e banqueiro preso. Presidente do Senado, também no centro da crise em Brasília, avisa que, se abrir o impeachment do ministro Alexandre de Moraes, abrirá também o impeachment do ministro André Mendonça. Acidente ainda na manhã de sexta-feira na BR-365, já em Montes Claros. Duas pessoas ficaram feridas após o carro capotar na rodovia. Maquinista se feriu, mas motorista do caminhão saiu ileso. Veja também vídeo. Trisal no Brasil ganha as manchetes no mundo. Aonde a gente vai, a gente respeita todo mundo. E todo mundo respeita a gente, elas dizem. são duas lindas irmãs gêmeas de 35 anos, uma delas rainha de rodeio, morando em duas casas, ou melhor, morando em casa de dois andares com um agricultor de 43 anos. Ocorreu ontem, ao anoitecer, chuva que se tornou pouco comum em Montes Claros no início de setembro. Era comum nos meses de setembro até os anos 60 e se tornou gradativamente pouco comum. Desde então, a primeira chuva de broto passou a ser esperada no dia de São Miguel, 29 de setembro. No ano passado, surpreendentemente, ocorreu no anoitecer de 23 de setembro. Neste ano, veio ontem, num 3 de setembro. A chuva atingiu muitos bairros de Montes Claros e foi relatada também em Olhos d'Água, Bocaiúva, Santa Bárbara, Vila Nova e região do Rio Verde. Depois da chuva do anoitecer de ontem e que foi de 1 milímetro nos estúdios da Rádio 98 FM no Alto dos Morrinhos, região de Montes Claros deve ter mais chuva atípica na virada da noite para a parada do 7 de setembro. Há na previsão alguma chuva para momentos da terça e quarta-feira. Calor das tardes deste sábado, ou melhor, calor da tarde deste sábado voltará aos 34 graus e será de 32 graus na tarde de domingo, com máxima de 29 graus no feriado da Independência. Neste momento, a temperatura é de 29 graus. Sol nos estúdios da Rádio 98 FM Montes Claros. A umidade do ar está em 50%, com ventos a 5 km por hora.
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0: o Bruno Demer, com o embaixador.
1: Tudo esqueça.
0: Estado Civil. Pra fechar bem este primeiro bloco do Mix da 98 FM.
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0: Até o meio-dia aqui na 98 FM. Quer participar? Fique à vontade, hein? 998-00-9898. A Leidiane já tá por aqui. Tá mandando um abraço aí pra toda a galera que tá curtindo a 98 FM. Especial aí pra galera do bairro Delfino Magalhães. Alô, Delfino Magalhães. Um abraço. Zé Carlos também tá curtindo no Dona Gregória. Valeu, Zé. Quem mais aqui, ó? Bruna. Mandando um abraço pra toda a galera do bairro Maracanã. Valeu, Bruna. Já, já mais músicas.
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0: 10:19.

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6: 10h25.
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1: É o Bruno Barreto, né? Na 98 FM, bem padu no máximo. Ô, Julius, como é que você tá, meu filho? Tudo tranquilo? Tá por aí, tá trabalhando, né? Aí, um abraço pra você, obrigado pela companhia de sempre. Cadê a galera aí com a gente? Vamos lá, 998-00-9898, queremos te ouvir.
2: Dia 98. Bom dia. Tô gostando de ouvir João Mineiro e Marciano. No. Você me pede nessa noite que estamos juntos.
1: Quem sabe faz ao vivo.
2: Que eu fique e que...
1: Você feliz. Você cantou tão bem que João Mineiro e Marciano vai ficar até com vergonha de cantar. Mas tá aí, tá valendo, um abraço pra você. Obrigado pela audiência, meu querido. Quem mais aí com
3: bom
1: a gente?
3: Dia, 98. Bom dia, do Major Prats.
1: Tá bom?
3: Quero ouvir e oferecer uma música de Igor Ferrari, Botadinha, para Marcela do Village do Lago.
1: Legal. Valeu.
4: Quem bom mais? Dia, 98. Bom dia, Lino.
1: Fala, Dedê. Bom dia.
4: Hoje é aniversário do meu sobrinho, Lino. Qual Tuca é? Pintor.
1: Tuca Pintor.
4: Manda pra ele uma música aí.
1: Parabéns,
4: Monte
1: pra ele.
4: Carmelo.
1: Aí, ó.
4: Recebo um abraço da tia Dedê e da esposa Shirley.
1: Certo.
4: E dos filhos João Henrique e Manuel.
1: Ah, isso. Alô, Tuca! Parabéns. Mais ou menos. Vamos dançar, Tuca. Vamos lá, meu filho. É do Hebrela.

0: você sabe. Oi. Ah. Vai. Oi. Alô, Neto, alô, Neto. Vai, meu filho, vai, meu filho. Vamos, irmão. Chama a Tatiane, né? Aí. Vai, Manu. Animais salvadão, hein, minha filha. Alô, Zé Cutia.
1: Chupada do sacão dele.
0: Aí, aí, assim.
1: Balança. E tô porrosão.
0: Ó, o Elton aí também, ó.
1: Tem que ir lá.
0: Todo mundo dançando, hein?
1: Tem que respeitar.
0: Como diz Edmilson Batista, quem sabe dança, quem não sabe só vai lá. Alô, Fábio e Davi, os meninos do Neto aí também. Todo mundo Santa Rita dançando assim, ó, bonitinho.
1: Era o Michelão Produções, Jorge Produções.

0: trem gostoso da gota, gente. Já, já tem mais.
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2: 10h33.
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5: Muita gente quer melhorar a saúde, emagrecer ou ganhar massa muscular, mas não sabe por onde começar. E um ótimo primeiro passo é observar os próprios hábitos. Anotar o que come durante o dia, os hábitos das refeições, a quantidade de água, como está o sono e a prática de atividades físicas já ajuda muito. Isto mostra padrões que muitas vezes passam despercebidos. Às vezes o problema não é só comer demais, mas beliscar o dia inteiro. Em outros casos, a pessoa fica muitas horas sem comer e exagera à noite. Também tem quem dorme mal e sente mais fome no dia seguinte. Quando você entende melhor a sua rotina, fica mais fácil cuidar da sua saúde.
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2: 10h38.
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0: Aí, Léo Santana com Melody. Desliza, desliza. Aê, coisa boa! Boa.
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0: Até o meio-dia, lembrando que hoje tem desafio da 98 FM, tem uma galera pedindo aqui, ó. Coloca, por favor, aqueles cantores das antigas, sertanejo. Bom, vamos consultar aqui, se é tudo certinho, a gente faz hoje aqui um desafio com aquelas duplas sertanejas que marcaram época, né? Pode ser que dá certo, sim. Vamos lá. 998009898. A Ellen do Dr. João Alves está aqui desejando um dia top para todo mundo. Valeu. Quem mais aí com a gente?
2: Hoje é dia dos irmãos. Grande abraço para minha irmã Josi, Jô e Juninho. Aquele grande abraço do seu irmão, Jô Ailson. Então, um bom dia, 98. Valeu. Sempre ligadinho em vocês.
0: Show de bola. Hoje é dia do irmão, é? Deixa eu ver aqui, é verdade, ó, 5 de setembro hoje, né? Dia do Irmão. A data foi escolhida em homenagem à Madre Teresa de Calcutá, que faleceu em 5 de setembro de 1997. O objetivo é celebrar a fraternidade, o carinho entre familiares e amigos queridos, né? Um abraço aí, obrigado aí pela participação, um abraço para todos os irmãos ouvintes aqui da 98. Beleza, quem mais aí com a gente? Deixa eu ver, vamos lá, 998009898.
3: Bom dia, 98.
0: Bom dia.
3: Estou aqui, ligadinha da programação, Lino. Toca Beleza. Pra gente, Paulinha Abelha. Todos sabem que eu te amo. Oi. Só você e mais ninguém.
0: Aí sim, tem, né? Tem, claro. Valeu, Betina. Galera de Tietê, São Paulo, curtindo aqui a 98, né? Valeu, Betina. Abraço, daqui a pouquinho tem Paulinha Abelha aí. Quem
4: Bom
0: mais?
4: Dia, 98. Bom dia, Lino.
0: Bom dia.
4: Toca pra mim a música de Mato Grosso e Matias, Enquanto o Sol Brilhar.
0: Enquanto o Sol Brilhar.
4: Ingrid, aqui no Village 2.
0: Tá anotadinho aqui, tá bom, Ingrid? Quem mais? Alô, Tia Lu!
5: Coloca uma música aí pra mim, Arlinde, Dani, Gabi.
0: Maravilha.
5: E Virlane.
0: Qual música, Tia Lu?
5: Arlinde disse que é um forrozinho bem
0: forrozinho,
5: bom, viu?
0: Forrozinho,
5: você escolhe aí, que eu não lembro o nome dos cantores aqui, não.
0: Então vamos lá. Vamos
5: um
0: lá.
5: Abraço, fica com Deus. Bom dia.
0: Seu Arlindo! Chama a Tia Lu no cantão aí, seu Arlindo. Vamos lá! Dança, seu Arlindo, dança!

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0: saudosa Paulinha Abelha e Marlos, né? Liga pra mim.
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0: Com uma galera aqui no 99800-9898. Girlene de Capitão Enéas está curtindo aqui a 98FM. Abraços, valeu. Alô pra Karine e Jerry. No bairro São Judas, quem mais aqui? Kelly também. Alô, Kelly, um abraço pra você, um ótimo dia. Fala, Ana Paula.
2: Manda uma música de Daniel pra ser feliz aí pro meu marido, Gelsin.
0: Aí, tá mandado aí, valeu. Quem mais aí com a gente? Deixa eu ver, 99800-9898.
3: Eduardo, do bairro Morrinho. Toca pra nós, Iana Castelo, com participação de Diego Muga. Um abraço, amigo.
0: Valeu, amigo. Mais uma.
4: Bom dia, 98, aqui é a Graça do Santa Rita. Olá, passa graças aí pra gente. Silvano Salles, 93 milhas. Pra todo mundo aqui do Santa Rita. E aqui o meu espaço, Grazi, né? E é isso aí. Beijo.
0: Valeu. Fala, Paulista Brejeiro, meu querido.
5: Bom dia. Manda uma muda aí pra todos aqui. Todos integrantes aqui. Tamar, aê. Paulistinha. Fogo, Chico. Chico Doutor.
0: Grande Chico.
5: Todo mundo aqui. Barrosão. É. Tá todo mundo aqui.
0: Alô, Barrosão.
5: Especial para. Para Itamar, manda uma moda pra nós aí, moço. Pode ser uma. Pode ser desse jeito, um axézão gostoso mesmo aí.
0: Um axézão legal?
5: Bom dia, meu querido, meu zagueiro.
0: Valeu.

0: 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Me informa a hora. 11:04.
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3: 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Explosão na Bolívia atinge quartel militar. Há mortos e dezenas de feridos. Confira as imagens no arroba Montes Claros com o Instagram da 98FM. No Face, Montes Claros com Rádio Mock e no WhatsApp. Procuradoria-Geral disse ao presidente do STF que apura interferência no relatório da Polícia Federal nos contatos entre ministro do STF e banqueiro preso. Presidente do Senado, agora no centro da crise em Brasília, avisa que se abrir o impeachment do ministro Alexandre de Moraes, abrirá o impeachment também do ministro André Mendonça. Acidente ainda na manhã desta sexta-feira, na BR-365, já em Montes Claros. Duas pessoas ficaram feridas após o carro capotar na rodovia. Maquinista se feriu, mas motorista do caminhão saiu ileso. Veja vídeo. Trissal no Brasil ganha as manchetes do mundo. Aonde a gente vai? A gente respeita todo mundo e todo mundo respeita a gente, elas dizem. São duas lindas irmãs gêmeas de 35 anos, uma delas rainha de rodeio, morando em casa de dois andares com um agricultor de 43 anos. Ocorreu ontem, ao anoitecer, chuva que se tornou pouco comum em Montes Claros no início de setembro. Era comum nos meses de setembro até os anos 60 e se tornou gradativamente pouco comum. Desde então, a primeira chuva de broto passou a ser esperada no dia de São Miguel, 29 de setembro. No ano passado, surpreendentemente, ocorreu no anoitecer de 23 de setembro. Este ano veio ontem, num 3 de setembro. A chuva atingiu muitos bairros de Montes Claros e foi relatada também em Olhos d'Água, Bocaiúva, Santa Bárbara, Vila Nova e região do Rio Verde. Depois da chuva do anoitecer de ontem, e que foi de 1 milímetro, na Vila do Rádio Alto dos Morrinhos, região de Montes Claros deve ter mais chuva típica na virada da noite para a parada do 7 de setembro. Há, na previsão, alguma chuva para momentos da terça e quarta-feira. Calor da tarde deste sábado voltará aos 34 graus e será de 32 graus na tarde de domingo, com máxima de 29 graus no feriado da Independência. Neste momento, a temperatura é de 32 graus, sol e poucas nuvens na Vila do Rádio Alto dos Morrinhos. A umidade do ar está em 42%, com ventos a 18 km por hora.
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8: Caspa, a instabilidade emocional, depressão ou ansiedade colaboram muito para o aumento da caspa. A alimentação desequilibrada junto com o uso de secadores e banhos excessivamente quentes é um dos grandes agravantes da caspa. Lave todos os dias os cabelos com água morna e shampoo para cabelos oleosos.

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1: Muito bem, minha gente, 11:23, vai pular agora para 11:24. Oi, bom dia, manda aí uma música do Henrique Juliano, manda aí pra minha esposa, fala com ela que eu amo ela demais, aquela coisa, ela chama Edilane, aê, é o Genilson tá mandando, né? Aê, Edilane, Genilson falou que te ama demais, mulher. Quem mais aqui? Alô, 98, Temporais. Eliene, né? Valeu, Eliene. Um abraço pra você também. Obrigado pela participação aqui também com a gente. Quem mais aqui, ó? A Araci Ferreira também tá ligado. Mandou um áudio aqui. Não vai dar tempo de ouvir agora não, tá bom, Araci? Porque agora, atenção, para tudo que você está fazendo. Porque agora tá na hora.
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1: Alô também pra Karine Gerri, né, no São Judas. Aí, tá mandado. Valeu, Dezão. Bom, é o seguinte. Vocês pediram e a 98 FM vai atender. Hoje, o desafio da 98 vai pegar aqueles cantores, né, sertanejos que marcaram época. Tá certo? Então vamos lá. Se a 98 FM te pergunta, valendo, atenção, valendo aqui o presentaço hoje aqui, ó, lá da Alquimia dos Sabores, gente, é um kit delicioso. O kit, esse kit, ele vem com um bolo. Esse kit tem também salgados, 30 salgados? É isso? 30 salgados e 30 doces também. Olha que beleza. Bolo, salgados e doces no kit. Alquimia dos Sabores fica ali pertinho do Shopping Center, no Cidade Nova, tá bom? Então a 98 FM hoje quer saber. Você quer ouvir um bloco inteiro? Só vale também por áudio, viu, gente? Só quem mandar áudio vai concorrer a esse kit aí. Dá trabalho demais vocês mandarem escrito, ficar lendo esse negócio todo, copia, dá um trabalho danado. Manda áudio, ok? Mandem áudio respondendo um bloco inteiro. Atenção, Zezé de Camargo e Luciano. Um bloco inteiro com Ricker e Renner. Ou um bloco inteiro com de Paulo e Paulino. Hã? E aí, pra quem vai o seu voto? Tá no ar o desafio. Alô, Lanitia!

0: choquinho. Ai, vai tomando choquinho. Vai tomando choquinho, mãe.
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2: 12h32.
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1: Muito bem, vamos lá então com a... já com o resultado, né? Porque hoje o nosso tempo aqui, ele é bem, bem, bem corrido. Então solta a vinheta aí, meu filho.
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1: Muito obrigado a todos aí que votaram, a todos que participaram aqui com a gente. Vamos lá, Lanidia, anota aí, minha filha. Hoje o desafio da 98FM ficando entre Zezé de Camargo e Luciano, Rick e Renner, ou de Paulo e Paulino, hein? O seu voto foi pra quem? Votação encerrada. Vamos lá, apenas pra constar aqui. Vamos lá com a galera.
3: Bom dia, 98. Vai pra... Quero escutar Zezé de Camargo e Luciano, lindo.
4: Bom dia, 98. Um bando com de Paulo e Paulinho.
5: Bom dia, 98. Gostaria de ouvir de Paulo e Paulinho e concorrer. Um abraço, Gislene Oliveira, de Santa Lúcia.
1: Valeu.
6: Bom dia, 98. Um bloco inteiro com de Paulo e Paulinho, com certeza.
7: Bom dia, eu queria ver o bloco inteiro de Zezé de Camargo, que é Vanderléia da Vila Luísa.
8: Alô, 98, aqui é a Manu, então eu quero um bloco inteiro com Zezé de Camargo e Luciano.
9: Cada uma música mais bonita do que a outra. Mas eu vou ficar com Zezé de Camargo e Luciano.
10: Participar do sorteio aí, meu voto é pra de Paulo e Paulinho, o bloco inteiro.
11: Boa tarde, Rádio 98, aqui é a Isadora do Borá. Eu quero que o bloco inteiro seja de Paulo e Paulinho, por gentileza, por um favorito.
12: O bloco inteiro de Paulo e Paulinho.
13: Bom dia, lindo, bom demais, meu irmão.
1: Beleza.
13: Uai, mas eu tô achando que vai ser de Paulo e Paulinho, viu?
1: De Paulo e Paulinho.
13: Bloco inteiro com de Paulo e Paulinho.
14: Alô, 98, aqui é a Isadora do Barco Cristo Rei. Eu quero ver um bloco inteiro com Zezé de Camargo e Luciano. Parece que meu pai que gosta muito.
1: Ok. Gente, para quem tá votando, já tá encerrada já a votação. Aqui é só pra gente trazer aqui, né? Apurar. Estamos na apuração dos votos. Precisa votar mais não. Já encerrou já. Vamos lá.
15: Seguindo. Bom dia, 98, é dos Reis. Quero ouvir o bloco inteiro com Zezé de Camargo e Luciano.
16: 98, arrasando aí, hein, com esse bloco de Paulo e Paulinho. Que tem umas músicas
1: boas, né?
17: Bom dia, 98FM. Meu nome é Valesca e eu gostaria de ouvir um bloco inteiro com Rick Renner.
18: Bom dia, 98. Meu nome é Pietra e hoje meu voto vai para Rick Renner.
19: Alô, 98, aqui é Roberto da Fazenda São João. Sobre o desafio de hoje aí, eu vou ficar um bloco inteiro com Rick Renner.
20: 98, fala meu amigo, eu queria Rick Renner, né? Mas só que Zezé vai ganhar, aí tem jeitão, viu?
1: Sei não, hein?
21: Bom dia, Lino. É sempre um prazer participar.
1: Prazer nosso.
21: Eu gostaria de ouvir o bloco inteiro com o de Paulo e Paulinho.
1: Ok.
19: Alô, 98, vamos lá de Zezé de Camargo, quer ganhar o kit lá da Alquimia do Sabu.
1: Boa sorte. Alô, 90, Silvana aqui, né? Meu voto vai pra de Paulo e Paulino, ok? Última.
22: Alô, 98, aqui é Nívia do Alterosa.
1: Fala, Nívia.
22: Bom dia. Eu gostaria de ouvir o bloco inteiro de Paulo e Paulinho. Tchau, obrigado.
1: Ok. Pronto. Obrigado a todos aí pelos votos. Daqui a pouquinho o resultado e um bloco inteiro aí pra você com de Paulo e Paulinho, ou Zezé de Camargo e Luciano, ou Rick Renner. Quem que você acha que ganhou aí?

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1: Você sabia que GTA começou com um jogo chamado Racing Tease? O projeto originalmente era diferente do GTA que conhecemos. A ideia era criar um jogo de corrida e perseguição policial. Durante o desenvolvimento, a polícia começou a perseguir os jogadores de uma maneira inesperada, e os desenvolvedores perceberam que aquilo poderia ser muito mais divertido. O resto é história.
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Hoje o Desafio 98 colocou frente a frente três monstros da música sertaneja, né? Zezé de Camargo e Luciano, Rick e Renner ou de Paulo e Paulinho. A galera votou, nós apuramos e o resultado tá aqui, ó.

a vencedora de hoje, né? Venceu o Zezé de Camargo, eles tiveram 11 votos, Zezé de Camargo teve 8 votos, Rick e Renner 3 votos, de Paulo e Paulino, os irmãos que nasceram em Martim Campos, são mineiros, hein? Engraçado, tem uns nomes aí, utilizam os nomes originais, né? Começaram em 1970. O primeiro nome da dupla era Paulo e Paulino. Depois mudaram para de Paulo e Paulino. Canta!

0: Ficou só no quase. Dupla gostosa. Muito obrigado a todos aí que votaram, que participaram. Respondendo aqui a Sandra, sim, eles são irmãos, eu de Paulo e Paulino. Dupla aí de irmãos mineiros aí, tá? A 98FM vai estar mandando mensagem já já pro ganhador do kit lá da Alquimia dos Sabores, tá bom, gente? Valeu! Vem aí o horário eleitoral obrigatório. Voltaremos daqui a pouquinho. Pausa de 25 minutos na programação para voltarmos com o Pagodão 98. Valeu!
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0: 11:59.

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6: Meio-dia e meia.
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2: Andrade, informando a hora, 12:35. Isso mesmo, confira, 12:35.

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1: Olá, sejam todos bem-vindos, bem-vindas a 98 FM. A partir de agora, o melhor do pagode, o melhor do samba. Até as 3 da tarde aqui pra você, meio-dia e 36. Pra você que tá em casa, pra você que tá no trabalho, enfim, onde quer que você esteja, tá curtindo a 98 FM. Tá no Pagodão 98. Simbora, simbora, simbora, simbora, simbora.

0: existe em qualquer lugar.
1: Quem disse que mineiro não gosta de samba? Quem disse que mineiro não gosta de pagode?
0: O nosso samba está.
1: Só pra contrariar, galera de Uberlândia, só pra contrariar. O Suma não tem fronteiras aqui no Pagodão da 98 FM, pra fechar bem este primeiro bloco. Alô, Rayane, alô, Miguel. Alô, Vinícius. Alô, Bebê.
0: Esse país,
1: o Jonathan também aí, ó.

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1: 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Meio-dia e 46.
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2: 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Meio-dia e 52.
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0: Bezerra da Silva no Pagodão da 98. Malandragem dá um tempo. Vamos lá com uma galera aqui no 998009898. Vamos nessa.
1: Boa tarde. Manda pra gente aí curtindo aqui na Vila Sion, Davi, Ferrinho. E um alô pro meu amigo Cabelo também na Vila Sion, curtindo a programação. Manda de cro pra gente a cartela.
0: De
1: valeu,
0: cro.
1: Tchau, obrigado.
0: Valeu, valeu, valeu.
2: Boa tarde, Pagodão 98. Beleza, aqui é Alex Remas. Manda um alô aqui pra nós, aqui, região do Grande Delfim, Jardim Palmeira, Vila Naia de Ascensa. Eu, Thiago Silva, Nicole, Brunão, Burugutu e todos os ouvintes da 98 FM. Beleza. Boa saída pra você, meu locutor.
0: Obrigado, querido. Obrigado, obrigado. Vou tentar descansar um tiquinho aí. Aí, mês que vem, a gente volta a falar mais aqui no 98, né? Valeu, Remas. Quem mais aí? Deixa eu ver.
3: Peço por favor, mandar um alô aí pra Francis Sá.
0: Francisco Sá.
3: Claro, e todo nós de Minas. Valeu.
0: Alô, meu brejo querido. Um cheiro pros meus conterrâneos aí. Quem mais aí? Deixa eu ver.
4: 98 FM, boa tarde.
0: Boa tarde.
4: Manda pra nós aí com Bezerra da Silva. Só vi a faca voar. Hernani Gomes, Somerville.
0: Somerville.
4: Massachusetts.
0: Massachusetts.
4: Valeu, obrigado.
0: Valeu, valeu, valeu.
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0: 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Me informa a hora. 1:06.
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0: Explosão.
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0: Explosão na Bolívia atinge quartel militar. Há mortos e dezenas de feridos. Confira as imagens no arroba Montes Claros com o Instagram da 98FM. No Face, Montes Claros com Rádio Mock e WhatsApp. Procuradoria-Geral disse ao presidente do STF que apura interferência no relatório da Polícia Federal nos contatos entre ministro do STF e banqueiro preso. Presidente do Senado, agora no centro da crise em Brasília, avisa que se abrir o impeachment do ministro Alexandre de Moraes, abrirá o impeachment do também ministro André Mendonça. Acidente ainda na manhã desta sexta-feira na BR-365, já em Montes Claros. Duas pessoas ficaram feridas após o carro capotar na rodovia. Maquinista se feriu, mas motorista do caminhão saiu ileso. Veja vídeo. Trissal no Brasil ganha as manchetes do mundo. Aonde a gente vai, a gente respeita todo mundo e todo mundo respeita a gente. Elas dizem. São duas lindas irmãs gêmeas, de 35 anos. Uma delas, rainha de rodeio, morando em casa de dois andares com um agricultor de 43 anos. Ocorreu ontem, ao anoitecer, chuva que se tornou pouco comum em Montes Claros no início de setembro. Era comum nos meses de setembro até os anos 60 e se tornou gradativamente pouco comum. Desde então, a primeira chuva de broto passou a ser esperada no dia de São Miguel, 29 de setembro. No ano passado, surpreendentemente, ocorreu no anoitecer de 23 de setembro. Neste ano, veio ontem, no 3 de setembro. A chuva atingiu muitos bairros de Montes Claros e foi relatada também em Olhos d'Água, Bocaiúva, Santa Bárbara, Vila Nova e região do Rio Verde. Depois da chuva do anoitecer de ontem, e que foi de 1 milímetro na Vila do Rádio Alto dos Morrinhos, região de Montes Claros deve ter mais chuva típica na virada da noite para a parada do 7 de setembro. Há, na previsão, alguma chuva para momentos da terça e quarta-feira. Calor das tardes deste sábado voltará aos 34 graus e será de 32 graus na tarde de domingo, com máxima de 29 graus no feriado da Independência. Neste momento, a temperatura é de 34 graus, sol e nuvens, mais nuvens do que sol na Vila do Rádio Alto dos Morrinhos. A umidade do ar está em 29%, com ventos a 10 km por hora. 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

0: grupo Pichote, por mim eu te deixava agora. Quantos demônios da garoa naquela mesa? Alô, Manu! A galera tá mandando alores aqui, calma, gente. É na boa, na maciota. Você assim, não dá conta de mandar pra todo mundo, né? Aí aos poucos a gente vai abrindo aqui os áudios, vai abrindo aqui também aqui as mensagens que vão chegando aqui pelo 998009898. Tá bom, minha galera? Beleza? Aí. Um abraço pra quem? Pra Vilmar, pro esposo Vilmar, pros filhos Daniel, Ítalo e João. É a Alexia. Alexia que tá mandando aí, né, Alexia? Valeu. Adriana, também de Pirapora, também por aqui com a gente. Manda aí um alô pro meu marido Toninho, com muito amor e carinho. Vai rolar belo aqui hoje, com certeza ainda. O pagodão vai até às 3 da tarde aqui pra você, com o melhor do pagode, com o melhor do samba. 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
4: 1:29.
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0: Gostaram da dobradinha? Aô, coisa boa, hein? Raça Negra aqui no Pagodão da 98 FM. Alô, Rafa! Meu amigo preto lá em Francisco Sá. Hoje tem aí, hein? Me segura, Bresco, eu tô chegando. Ó, manda um abraço aqui também pra Léa Guedes, sempre curtindo aqui também o Pagodão, valeu. Outra pagodeira aqui que não perde, ó. Tá sempre com um copão na mão. Ô, dos anjos, eu vou falando com você não, mulher. Você não vigia a sua vida não, dos anjos. Dos anjos, dos anjos, dos anjos. Ó, Nívia, como é que tá aí, minha filha? O sol tá quente também, igual aqui? Deixa eu falar um negócio, hein? Aqui o sol tá rachando neste momento. Bom, vamos lá com a galera. 998009898. Alô, 98. Manda aí um abraço pra toda a galera que tá curtindo aqui, ó. No bairro Santa Lúcia. Beleza. Alô, Márcio. Você quer mandar alô pra quem, Márcio?
1: Quero oferecer uma música aí pra meu primo, Tuca, do Monte Carmelo, fazendo Tuca. Aniversário hoje, né?
0: Aê. Dedê já mandou pra ele mais cedo aqui também.
1: Tucano. Ah. Ficando mais novo hoje.
0: Legal, legal.
1: Raça Negra, que pena, amor.
0: Tocou. Valeu. Mais uma.
2: Boa tarde, 98 FM. Boa aqui tarde. Quem fala é Thelma. Roda pra nós aí o pagode Montes Bares Claros de Van der Dijk. Pra todo mundo aqui do Distrito Industrial, Vista Alegre. E pra toda a moçada que tá aí curtindo o pagodão.
3: Bacana. Boa tarde, Lino. Aqui é o Jorda.
0: Fala, Jorda.
3: Flamenguista de Montes Claros.
0: Beleza, meu irmão.
3: Manda um alô pra nós aí. Tá todo mundo aqui em casa ligado no pagodão.
0: Aí um sim, hein? Flamenguista. Valeu, Jorda. Que mais aí com a gente?
4: Boa tarde, 98. Aqui é Maria Lúcia da Chácara Santa Terezinha.
0: Fala, Maria.
4: Lagoa do Boi.
0: E aí?
4: Manda um pagode aí pra nós, pra mim, pro meu esposo, Zé Aldeir, que está aqui curtindo a 98.
0: Valeu.
4: E um abraço e boas férias.
0: Obrigado.
5: Boa tarde.
0: Valeu. Mais um aí, Jamil.
5: Meu amigo, aqui é o Roberto Dida da Vila Nália. Você poderia mandar a música Cheia de Manias para oferecer para toda a família Barbosa em geral?
0: Bacana.
5: Um abraço, meu amigo. Bom final de semana e boas férias.
0: Valeu, meu irmão. Obrigado. Daqui a pouquinho, então, mais samba e pagode aqui no Pagodão da 98 FM. 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
9: 17 pras duas.

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1: Muita gente ainda vê a obesidade como falta de esforço ou disciplina, mas isso não é verdade. A obesidade é uma doença crônica e envolve vários fatores como genética, hormônios, alimentação, sono, estresse e o funcionamento do organismo. Por isso, o tratamento não deve ser baseado em culpa e sim em acompanhamento correto. A obesidade aumenta o risco de problemas como diabetes, pressão alta, gordura no fígado, apneia do sono e doenças do coração. E nem sempre é só comer menos e fazer exercícios. Muitas vezes é preciso entender por que a pessoa ganha peso e por que tem dificuldade para manter o emagrecimento. A obesidade tem tratamento e buscar ajuda é um cuidado com a saúde.
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0: Zeca Pagodinho. Exaustino, aqui no Pagodão da 98 FM. Você gosta do Zeca aí, né, Nívia? Aê, Nívia tá falando que lá no Major tá um calorão, que cê tá doido, seu menino.
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0: Olha, quem também tá curtindo aqui o Pagodão, ó, Cleide lá do Bela Paisagem, tá mandando um abraço aqui pra toda a galera, todos os pagodeiros, pagodeiras, curtindo a 98, valeu Cleide, quem mais? Ó, Carlúcio, meu irmãozinho, como é que você tá, Carlúcio? Tá quente aí no Santos Reis, ó? Alô, Vera, alô, Daiane, alô, Carlinhos, um abraço pra todos vocês aí, tá? Quem mais aqui? Quem mais? Quem mais? Boa tarde, 98, manda aí uma música do Belo. Sou o Rodrigo, dedico com muito amor e carinho pra Nathalie, tá aí, tá mandado. Alô, Elinha, do Santo Inácio, também curtindo aqui o Pagodão, um abraço, Elinha, quem mais?
2: Boa tarde, 98. Olívia, que é de volta, comunidade gremileira. Tô aqui ligadinho no Pagodão,
0: viu,
2: Lino?
0: Tá sumido, viu, bichão? Tá igual a nota de 100, rapaz?
2: Tô só esperando a cartela de Dicró.
0: A cartela não tocou ainda, não? Deixa eu ver aqui. Tocou não, gente? Pô, pra mim a gente tinha tocado a cartela hoje aqui, ué. Valeu, Divaldo. Um abraço pra você, meu querido. Quem mais?
3: Alô, 98. Aqui é Amanda Xamando. Ligadinho sempre, né? Na melhor. Toca pra mim, Turma do Pagode, Camisa 10. Camisa. Eu não me separo de você, mulher. Deixa com beleza, um dia me quiser. Se na Mega Sena eu vencer.
0: Tá bom, agora deixa com Turma do Pagode agora. Vamos lá. Alô pra Fabiola, alô Milaia, alô Victor, Christian, Bel, Priscila, essa galera bacana curtindo aí no Rancho Recanto dos Pássaros, município do Bré.

0: Alô, Rogério, galera em Santana do Ipanema, Alagoas. Um abraço, meu querido. Hoje é aniversariante do seu Joaquim, né? Aqui no JK. Alô, seu Joaquim, um abraço. Alô, Flávio.
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0: 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Mas gosta de bater perna, senhora.
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19: Duas e 12.

0: grupo Revelação. Nunca mais. Pra fechar bem aqui mais um bloco pra você do Pagodão da 98 FM. Alô, meu amigo Dan. Aniversariante do dia lá em Francisco Sá. Grande Dan. O restaurante lá na Alameda. Abraço, querido. Parabéns, felicidades, muitos anos de vida, saúde, paz e alegria sempre aí pra você, tá? Abraços, alô aqui também, ó, pra toda a galera que tá curtindo a 98 FM em... Ah, no bairro Santo Antônio, né? Ah, tá, Santo Antônio, legal, valeu, um abraço, obrigado aí pela participação também. Quem mais aqui com a gente, ó? Priscila mandando um abraço aqui pra Dão, também pra filha, né? Isabelle. Show de bola, valeu, um abraço aí pra vocês, obrigado sempre aí pelo carinho de sempre com o Pagodão da 98 FM, que volta já já.
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1: Duas e 28.
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0: Hoje tem amor. Martinho da Vila melhorou, do Pagodão.
1: Já tá de bom humor.
0: Aê, coisa boa. Um pagodinho gostoso, né, gente? Sabadão pede, né? Ah, como pede aquele pagode bom, top. Seja ele o pagode raiz, seja ele também o pagodinho de sucesso, né? E sempre acompanhado. Estão servidos? Ah, delícia! Alô pra quem aqui, ó? Nilza no Acácias. Alguém tá mandando um abraço aqui pra Nilza do Acácias. Muito bem, tá valendo aí. Alô também pra Neto e a toda a galera lá na comunidade São Geraldo, município de Francisco. Sá, grande Neto, um abraço pra você, meu querido. Abraço, valeu. Quem mais aqui? Ana, oi, aguardo você no... Oh, ah, vou passar aí hoje, se Deus quiser, ué. Claro. Ah, menino, quem é que tá? É Reizinho Moura, né, Reizinha? Minha conterrânea. Hoje vou estar aí no Brest, se Deus quiser, viu, Reizinha? Curtindo essas festas aí. Aniversário do Francisco Sá também. Francisco Sá tem festa aí, ó. Legal, valeu, Reizinha. Quem mais aí com a gente? Deixa eu ver.
2: Boa tarde, 98. Aqui é a Karine. Eu gostaria de ouvir oferecer a música Toda Mulher com Cara à Metade e ofereço para o meu esposo, João Henrique.
0: Ok, tá mandado. Alô pra Roberto Farley, Johnny, também pra Júnior Neguinho. Essa galera aí, ó, rumo a Brasília de Minas, é a turma da arbitragem. Abraços, quem mais?
3: 98, aqui é o Joaquim da Vila, Guilherminha. Eu gostaria de ouvir uma música só pra contrariar, depois do prazer. Aí, se você tiver rodada dela aí, tudo bem, viu? Tchau, obrigado. Tô aqui na beira do fogão de lenha cozinhando aqui, tomando uma.
0: Ô, menina, aí opa, sim, hein? Quem mais aqui? Alô pra Breno, Camila, Raquel, a galera na Fazenda Riacho Fundo, curtindo a 98, valeu!
4: Boa tarde, tudo bem?
0: Beleza?
4: Sérgio, daqui de Itaiubiras.
0: Tá bom, Sérgio? Oi, sempre Itaiubiras.
4: Pra vocês, a 98 FM.
0: Bacana,
4: é, Sérgio. Aí de Montes Claros.
0: Isso.
4: Aqui de Itaiubiras, Sérgio, sempre na escuta. Maravilha, do seu programa. João. Ouça você pelo aplicativo Rádio Net.
0: Rádio Net, show de bola. Valeu, Sérgio, um abraço pra você, pra toda a galera aí de Itaiubiras. Itaiubiras, há muito tempo feito umas carnes aí, que eu vou te falar um negócio. Oh, delícia, menino. Daqui a pouquinho mais samba e pagode aqui pra você. 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

0: Tá aí o Pagodão S.A. Fechando aqui mais um bloco, o penúltimo de hoje, né? Já já o último bloco. 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
3: Você sabia que Naruto quase não teve o famoso macacão laranja? Nos primeiros conceitos do personagem, Masashi Kishimoto testou diferentes roupas e visuais para o protagonista. O laranja acabou sendo escolhido porque destacava Naruto visualmente e combinava com sua personalidade energética. O resultado foi um dos visuais mais reconhecidos dos animes. Hoje, basta ver um ninja de laranja para saber quem chegou.
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0: Vamos lá com o último bloco. Abraço aqui pra quem? Pra Henrique. Veio de Januária pra curtir Montes Claros aí, ó. Tatiane Farley também. Valeu, um abraço pra eles. Quem mais? Natan Silva também aí do Major Prats. Tá ligado aqui no Pagodão. Valeu. Queria mandar um alô aqui pra quem? Pra Leane Câmara. Manelzinho. Aí ao lado da ponte do Rio Jequitinhonha. Aqui tá um calor também. Opa! Valeu, Leane, um abraço pra você, obrigado pela participação. Zói, lá do Santa Rita, também tá curtindo aqui o Pagodão, valeu. É, Eduardo, aqui também dos Morrinhos, tá ligado? Valeu, Eduardo. Quem mais aqui, deixa eu ver.
1: Estou querendo a música de Jorge Aragão. Logo, logo assim acontece, pra comemorar só sei isso.
0: Cláudio, não vai dar tempo, então, só um alô meu, tá bom, Cláudio? Um abraço pra você, obrigado pela participação aqui também. É, quem mais? Júlio, também, meu amigo Júlio, tá ligado aqui no Pagodão, um abraço, meu irmão, valeu. Valda também tá curtindo. Ô, gente, último bloco do Pagodão da 98 FM. Agradeço a todos aí pela audiência, pela companhia. Tirar uns dias aí, tá um sossego pra vocês aí, ó. Mês que vem a gente se fala aí, tá bom? Fiquem com Deus, valeu.
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4: Existem alguns cuidados que podem ser tomados para evitar varizes. Evite o hábito de carregar pesos. Se for inevitável, procure alternativas como carrinhos com rodinhas, por exemplo. Não fique o dia inteiro na mesma posição. Se isso for inevitável, levante-se regularmente para liberar a circulação sanguínea.

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0: Aê, sequência só pra começar o Pega Leve de hoje, aqui no norte de Minas Gerais. E98 é o grupo CNM, hein? Central Norte de Minas de Comunicação. A energia aqui vai no topo todo dia. Você curtiu a música Sei Que Tu Me Odeia, de Anitta, Dani e Hitmaker. Alô Lorena, jornalista. Alô Val, Marcos, André da Semig, cadê vocês nesse calorão, meus misericórdia? Ivete cantou Vampirinha. Alô galera da piscina. Luxúria Marrenta, esse aí é o Bruninho que gosta, né? Bruninho e Mateuzão. R. Freitas abriu com Rei Vaqueiro e Raíssa Saia Rodada com a música Verãozão. Alô pra Márcia Alessandra na internet assistindo também a programação, além de ouvir.
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2: 3:17.
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0: Uai, fiscão, uai. 3:18. Alô, Valda, gostou do primeiro bloco, garotinha?
1: Boa tarde, 98. Programação chegou quente, tá 10. Tô aqui
0: tá quente.
1: Fazendo biscoito e curtindo a programação.
0: Biscoito?
1: Tomando uma gelada. Manda a rocha pra nós, tá pra...
0: Aí sim, vamos assar esse biscoito, aí. O som da 98 é bom demais.
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12: 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Boa tarde, pega leve da 98. Manda um alô aí pra Cássio, aí na Fazenda Santo Antônio, em Taboal. E todos que estão nos escutando. Norte Mina, valeu, de Bocão, Chupita.
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18: 3h23 agora.
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18: Ah, também não, pode fazer calor, a gente refresca ao som da 98, né não, meu brother?
20: Boa tarde, 98. Bom? Tá um calorzaço aqui no Montes Claros, mas tem que estar ouvindo aqui a melhor de Minas Gerais. Tá aqui Ula. Lundu e Cachorro Louco.
18: Ô, Cachorro
20: Louco. É nós, estamos juntos. Manda um alô pra nós.
18: O cachorro vai ficar mais louco ainda com esse calorzão, né, meu querido? Valeu, José Wilson. Alô, Natan Silva, essa aí não dá não, viu? Infelizmente, nesse horário, se eu tocar essa aí, fica aí, né? Dá uma complicação aí pra gente. Beleza, Natan Silva? E olha que ontem choveu, né, rapaz? Que beleza, ontem mesmo, depois das 7, tava caindo uma aguinha daquelas, né? Olha o baile do VJ.
21: Isso é Duarte.
18: É dobradinho também, viu? Tem glamour depois.
21: Diferente, diferente, vaba, vaba. Vem comigo assim, ó. Vai. 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
18: Onde vai ser mais tarde?
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0: Musical dobrou com o Eduardinho aqui na Rádio 98. 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
3: 3:29.

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2: Pega leve a Rochão daqueles todo sábado e domingo, das 3 às 6. Deixa eu mandar um abraço para os internautas também, né? A Maria das Graças, Sidinalva, Cleide, Silvinha, o Menor 47. Tem também aqui o Conrado curtindo, Maria Paiva, Varlene Lopes. Também para o Eric Christian. 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
2: Tô falando, choveu, a gente toca de chuva. Fez calor, é do calor.
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4: 3:34.
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2: Vamos tocar mais um arroché aqui agora, hein? Alô, Danielzinho do Maria Cândida, ele gosta, né? Leide também. E a balada só acaba.

0: abração pra galera no clube Lagoa da Barra. Alô, Kennedy, cadê o pombo? Aí, meu pessoal. Sintonize 98.9 FM.
1: É galo.
0: Ao vivo, hein?
1: 98 FM.
0: Vou trazer pra vocês Mainha do Brega cantando Nosso Juramento. Ouça só.

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1: Aê, é pra tocar no paredão, hein? Fala aí, meu amigo Július. Curtindo até as 5, né? A hora que encerra aí o trabalho dele nesse sabadão, nesse feriadão prolongado. Segundona tem, hein?

0: A Francisca gostou dessa aí, ó. Olha o Dedê do Independência. Vou te falar, viu? Essa Raquel dos teclados juntou com esse Zezo aí. O negócio tá ficando é bom, hein? Não se vá. Teve uma Inha do Brega aí também para o Natan Silva. Pissirico, xenhenhen. Agora eu peguei leve nessa aí, vocês viram, né? É o Pega Leve 98 FM. Ó, a galera aqui na piscina, curtindo 98. Fala aí, mocinha.
1: Boa tarde, 98.
0: Boa tarde.
1: Eu sou a Isabela. Eu tô na casa da vovó Gá.
0: Aí, na casa da vovó.
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0: Refrescando.
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0: E curtindo a primeira em número 1.

0: 3:47.
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2: Na saúde, uma coisa é fundamental: cada pessoa é única. O que funciona para um pode não funcionar para o outro. Isso vale muito para emagrecimento, uso de vitaminas e suplementos. Por isso, dietas prontas e receitas da internet nem sempre trazem resultados e às vezes podem até atrapalhar. Um tratamento correto leva em conta a rotina, os exames, a idade, os hábitos e as dificuldades de cada pessoa. Tem gente que precisa controlar mais a fome, outros precisam corrigir falta de vitaminas, melhorar o sono ou reduzir o estresse. A boa medicina não trata só o peso, trata a pessoa como um todo. E é isso que traz resultados mais seguros e duradouros.
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Gostou, Nívia, do Major Prates? Ô, oh, louco, hein? Que música pesada nesse sabadão. Tá vendo? Peguei leve agora, mais uma vez. Alô, Andressa, tudo bem? Gatinha, Andressa Martins. Francisca também, obrigado pelas palavras. Olha que bacana. Galera de Uberlândia, Aline, cadê ela? Tá aqui ainda? Ô, oh, Uberlândia, lá agora tá 29 graus. Olha que inveja. Tempinho fresquinho, né? Durante um bom tempo aqui também desse ano, estivemos nessa temperatura. E agora o solão voltou com raiva. Abração aqui também para o meu xará Fábio de Jesus e a Rose Motivação também, ligadinha nesta tarde, 5 de setembro, na 98 Montes Claros. Manu dos Cachos, olha aqui, ó. Tudo bem? Ai, adorei essa figura aí. Um abraço para Manu, toda a família. Adelson, né? Maria, cadê? Isadora. Beijão, abração pra vocês aí. Ô, calor!

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1: 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Explosão na Bolívia atinge quartel militar. Há mortos e dezenas de feridos. Confira as imagens no arroba Montes Claros com o Instagram da 98FM, no Facebook Montes Claros com Rádio Mock e no WhatsApp. Procuradoria-Geral disse ao presidente do STF que apura interferência no relatório da Polícia Federal nos contatos entre ministro do STF e banqueiro preso. Presidente do Senado, agora no centro da crise em Brasília, avisa que se abrir o impeachment do ministro Alexandre de Moraes, abrirá o impeachment do também ministro André Mendonça. Acidente ainda na manhã de sexta-feira na BR-365, já em Montes Claros. Duas pessoas ficaram feridas após o carro capotar na rodovia. Maquinista se feriu, mas motorista do caminhão saiu ileso. Veja vídeo. Trisal no Brasil ganha as manchetes do mundo. Aonde a gente vai, a gente respeita todo mundo e todo mundo respeita a gente, elas dizem. São duas lindas irmãs gêmeas de 35 anos, uma delas rainha de rodeio, morando em casa de dois andares com um agricultor de 43 anos. Ocorreu ontem ao anoitecer chuva que se tornou pouco comum em Montes Claros no início de setembro. Era comum nos meses de setembro até os anos 60 e se tornou gradativamente pouco comum. Desde então, a primeira chuva de broto passou a ser esperada no dia de São Miguel, 29 de setembro. No ano passado, surpreendentemente, ocorreu no anoitecer de 23 de setembro. Neste ano, veio ontem, num 3 de setembro. A chuva atingiu muitos bairros de Montes Claros e foi relatada também em Olhos d'Água, Bocaiúva, Santa Bárbara, Vila Nova e região do Rio Verde. Depois da chuva do anoitecer de ontem, dia 4, e que foi de 1 milímetro nos estúdios da Rádio 98FM, no Alto dos Morrinhos, região de Montes Claros deve ter mais chuva atípica na virada da noite para a parada do 7 de setembro. Há na previsão alguma chuva para momentos da terça e quarta-feira. Calor da tarde deste sábado voltará aos 34 graus e será de 32 graus na tarde de domingo, com máxima de 29 graus no feriado da Independência. Neste momento, a temperatura é de 34 graus. Sol e nuvens nos estúdios da Rádio 98FM Montes Claros. A umidade do ar está em 24%, com ventos a 10 km por hora.
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10: Bora agitar, hein? De graça ou pagando? Alô, Andressa, alô, Francisca, alô, Mário Souza.

0: até às 18 horas, hein? Só a Rocha. Todo sábado na rádio é assim. Pega leve 98. Gildásio já chegou aqui pra ouvir, deixou ali uma mensagem no WhatsApp da rádio. Valeu, Gildásio, pela presença.
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0: aqui. Quem mais tá aí ouvindo? Getúlio, grande Getúlio. Essa música é na versão exclusiva 98 Vida.
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0: Bora curtir Amor de Jasmim com Mari.

0: Que letra, hein, Andressa? Nossa senhora! Eita, Aline, olha aí, ó. Cleide chegou aqui, tá no Bela Paisagem, ouvindo a rádio agora. Amor de Jasmim, é sucesso essa música em todo o Brasil. Impressionante, hein? Mari Reis. O Arrochão volta já, calma aí.
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4: Simbora até às 6?
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4: Já são 4h19, não perca tempo não, ó. Por exemplo, a Andressa Paraibana tá ligada no trabalho. Tem o Moisés e também a Amanda em Camamu, Bahia. É isso mesmo? Olha aí, gente, a beira-mar agora, curtindo esse arrochão que só 98 aqui de Minas Gerais tem, hein? Uma sequência inacreditável. O Neto das Placas mesmo é fanzaço, né, Neto? Ele gosta demais. Renato Fonseca tá ouvindo Encanto do Engenho, aqui pertinho também. Bora! Ô, trem, vai, Willy Vaqueiro.

0: Esse aí é o Raio do Arrocha, irmão da Lua, amigo das estrelas. Alô, Daniel Henrique, de Sorocaba, São Paulo. Aê, rapaz.
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0: Ó, lembrando que na 98 tem forró hoje à noite, hein? Às 8 da noite é forró a noite toda. Aquele piseirão bacana pra galera de 8 à meia-noite, tá bom? Rastapé toda sexta, sábado e domingo de 8 à meia-noite. Um abração aqui para o Manuel Vasconcelos e todos na Vila Vieira. Vila Vieira Lagoa, é isso? Ótima tarde também para Reizinha Moura. Agora ou nunca mais. 4h27.

0: Você já viu um programa melhor que esse na sua história? Abraço para todas as costureiras da cidade e do norte, e de todo o Brasil, né, que tá ouvindo pelo aplicativo também. 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Ô Magaive, tudo bem? Boa tarde, mandando aí, pedindo Pablo Casa ao Lado. Essa é boa, hein? Mandando para Seu Amor de Boa Vista do Pacuí, Rosimeire. Prepare aí, Rosimeire. Eita coisa boa, hein? Tá bonito esse negócio aqui hoje, hein? 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
2: 4h31.
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4: Boa tarde, 18. Manda um alô pra mim, pra Samuel, pra Marlene, pra meu amigo João César, no Cício, Boi Gordo, pra João Pedro, de Binha, que tá Neto, de São Geraldo, município de Francisco Sá. Uma boa tarde pra você e tudo de bom.
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1: 3h42, quem mais fica ansioso ou ansiosa para chegar ao final de semana, igual a Gá Silva? Fala aí, Gá Silva.
2: Eu fico assim, ansiosíssima, esperando pelo final de semana, pelo sábado e pelo domingo.
1: Eu também.
2: Porque eu amo essa programação, eu sou louca com essas músicas.
1: Oh, lasquei.
2: O som fica no último volume. Qualquer pessoa chegar aqui na fazenda e chamar, pode esquecer. Eu não escuto, não.
1: A Gá Silva é a vizinha da casa ao lado, né? Que não atende nem o portão, nem a campainha quando começa a programação 98 do final de semana, hein? Aí tá certo. Mas alguém igual a ela se identificou? Tião do Táxi, como é que você tá, meu amigo? Boa tarde. Danilo Marcelo. Ô, Danilão, essa aí já tocou, viu? Boa essa, por incrível que pareça, né? Linda Bela. Eduardo, essa aí não. Nesse horário eu vou ficar te devendo essa aí também, meu Eduardo. Mas agora tem Racine Neto. É ela que eu amo.

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3: E hoje a curiosidade é sobre o Baticão. Você sabia que o Batman já teve um cachorro chamado Ace? Ace, conhecido como Baticão, apareceu nos quadrinhos na década de 1950. Ele acompanhava Bruce Wayne em algumas aventuras e chegou a usar uma pequena máscara para esconder a sua identidade. Porque se existe um herói que precisa de um parceiro, por que não um cachorro também?
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8: Em Ouro Preto do Oeste, Rondônia. A Eunice tá assistindo e ouvindo a 98. Que bacana. Aô, Rondônia.

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1: Tainara e Tatiane. Chega aqui, meninas, e traz junto a Laércia Dantas do Pitu.
2: Brasil e a Laércia.
1: Ouvindo Seresta.

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3: Existem alguns cuidados que podem ser tomados para evitar varizes. Evite o uso de saltos altos, pois eles atrapalham a circulação do sangue. Consulte um médico e peça orientações específicas se for iniciar o tratamento com pílula anticoncepcional.

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2: 5 e 3 no ar.
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2: Alô, Gila, boa tarde, garoto. Nós não temos culpa disso aí, não, viu, rapaz?

0: Aí é pesado, hein, Gila?
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0: Alô, Neto das Placas. Logo, logo o paredão dele vai ficar pronto, hein? Eu quero só ver ligado na rádio. Eu quero vídeos, viu, rapaz?

0: Manhã do Brega, hein, rapaz? Essa mulher é um fenômeno do Arrocha. E toca na 98, porque 98, ela sabe onde está o sucesso e leva até você. Gostou aí, Nathan Silva, da sua música favorita, garoto, da manhã? Aí tá certo, já chegando por aqui também a Edna gosta muito dessas canções aí, versão Jovem Guarda, né? Remixadas no Arrocha. É mais uma fanzaça aí também do programa, né, Edna? Sou do Nathan Silva, aquele abraço. Gabi Miranda também tá por aqui, tudo bem, Gabi? Ela pediu a música de Toque 10, Fez Teu Nome, é isso? Anotei aqui, ó. Fica ligadinho, hein? Já. Essa música especialmente da Gabi Miranda para Amanda. Alô, Amanda! Tá ligadinha na 98 FM, faz bem.
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0: Olha a sucessão do Natanzinho Lima aí. Até quando?

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3: 5:23.
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3: Alô, Jéssica. Da Vila Áurea, Jaciara, da PM e toda a tropa. Valda tá mandando alô aí, ó.

0: 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Silvano Salles, a única. Na sua tardezinha, pôr do sol lindíssimo aqui. Visão do topo dos morrinhos nesta tarde de sábado. Tempo também, Laércia Dantas, onde anda meu amor? Josiane dos teclados, desespero de uma noite. Temperatura neste momento aqui, no alto dos morrinhos. 32 graus em Montes Claros, norte de Minas. Umidade do ar 27%, ventos a 8 km por hora. 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
0: 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Informa a hora. 5:33.

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1: 17 para 6.
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13: 5:49.
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0: 6:22.
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2: 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Informa a hora. 6:32.
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0: música 5. Fala, Juarez Coelho, boa noite. Galera no barzinho em Londrina, ouvindo as melhores. Boa noite, meu Paraná.
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5: Muita gente pensa que a nutrologia serve só para emagrecer, mas ela vai muito além disso. O nutrólogo também ajuda na prevenção de doenças, na melhora da disposição, no ganho de massa muscular e no equilíbrio do organismo. Muitas pessoas procuram ajuda por cansaço, queda de cabelo, falta de concentração, dificuldade para ganhar peso ou até compulsão alimentar. Isso acontece porque a alimentação influencia praticamente todo o nosso corpo. Quando esse equilíbrio não está adequado, a saúde sente, mesmo que os sinais não sejam tão claros no começo. Cuidar da nutrição com acompanhamento médico é uma forma inteligente de prevenir problemas e melhorar a qualidade de vida.
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0: 7:30. 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Informa a hora. 7:31.

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3: Bom final de semana pra você. Sabadou, né? Abração para a Márcia Coelho, da beira da linha, tá sempre ligadinha. Beijo no coração, hein, Márcia? O alô vai para ela, Karine, mandando pro seu amado, diz aí.
4: Boa noite, 98, aqui é a Karine. Eu gostaria de ouvir e oferecer a música Só Falta Você, com Guilherme Santiago, e ofereço para o meu esposo, João Henrique. Beijos, vidas, saudades, te amo.
3: Tudo de bom pra você, e vai o alô pra o Lídio. Lídio e seu Mi, em Jaíba, curtindo 98 FM, Dinda Sampaio, aquele beijo no coração, e Renilda, toda a família no Santa Eugênia, tem Chitãozinho e Chororó, Terra Tombada, 7h35, vai o alô pra ele que tá sempre ligado, Elton, em Cabeceiras e toda a galera.

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1: 7:46.
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1: Uma ótima noite pra você. Alô, Tati Ivan, tá curtindo 98 FM no condomínio rural Serra das Mangabeiras. A BR 135, próxima Santa Rita Rural. Tati

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1: 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Um minuto faltando para as 9.
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4: Quase todos os sintomas da TPM têm alguma relação com a alimentação. O nervosismo, irritabilidade, depressão e crises de choros comuns nesses períodos são causados pelas baixas de cálcio e vitamina B6 no organismo. Pode ser dor nas pernas, inchaço, dor de cabeça, dor nos seios, irritação, entre outros.